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8: 9:04.

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2: 9:32.
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5: 10:01.

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3: 10:26.

0: E a hora certa, 10:37.
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0: 10:47.
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1: E a hora certa, 11:53.
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0: meu, hein? 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
1: 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E a hora certa, 12:41.

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E a hora certa, 1:32.

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0: 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E a hora certa, 2:19.
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0: 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E a hora certa, 2:31.
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0: 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E a hora certa, 2h42.
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0: 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E a hora certa, 3:23.
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0: 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E a hora certa. 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E a hora certa.
1: 3:34.
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0: 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E a hora certa, 4:05.
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0: 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E a hora certa, 4:17.
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1: 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E a hora certa. 5 horas.
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0: começar o dia rezando? Em nome do Pai, do Filho e do Espírito Santo. Amém. Senhor, obrigado pela noite que passou e pelo dia que começa. O despertar deste dia, Senhor, é renovação da vida, explosão das maravilhas da criação. Senhor, ao despertar nesta manhã, eu me coloco nas tuas mãos e me abandono inteiramente em tua bondade. Me abandono, Senhor, e me ofereço em fazer a tua vontade durante todo este dia. Meu Pai,
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0: Alô, Palmas de Monte Alto e região, estou chegando com mais uma edição aqui do programa Manhã Sertaneja. Hoje é quinta-feira, quintou, né? Quinta-feira, hoje são 15, né, de outubro, meado do mês, né? 2026, uma quinta-feira, já se aproximando aí do final de semana de novo, né? E a você que tá aí do outro lado do rádio, né, ou no aplicativo, já coladinho com a gente, nosso muito obrigado a todos, né? E um bom dia, bom dia!
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0: bem, muito bom dia, né? Bom dia a você que tá aí do outro lado do rádio, né? Já nos ouvindo, bom dia meu compadre, minha comadre, né? Mais uma edição do programa começando e como sempre a gente começa o programa agradecendo, né? Ao nosso bom Deus, ao nosso papai do céu, a oportunidade, mais um dia de vida, mais um programa e pedindo a ele sempre a proteção, que nos livre do mal, das coisas ruins, nos dê saúde, né? Paz. É o que nós precisamos, saúde sempre em primeiro lugar. E a gente começa também com a oração da manhã. Querido Deus, em tuas mãos entrego este novo dia. Ao Senhor confio minha vida, meus sonhos, meus caminhos, assim como meus filhos, minha família, meus ouvintes e meus amigos. Abençoe poderosamente nossos caminhos neste novo dia que acabou de nascer. Esteja aí à frente, nos livrando e nos guardando de todo mal. Amém. Tá aí a oração dessa manhã, né? Que o Papai do Céu proteja nós todos, que tenhamos aí uma quinta-feira abençoada, já se aproximando aí do final de semana, né? Com muita paz, muita saúde para todos nós. Muito bem, já são 5 horas e 12 minutinhos. Vamos dar um giro para saber quem é que já acordou. Deixa eu dar um giro aqui para saber quem é que já tá acordado, né?
1: Acorda, Maria,
0: deixa eu ver quem tá acordado, quem é que tá dormindo ainda, né? Deixa eu começar aqui com a dona Neuza Porto, mulher cedeira, né? Eita, aqui ó, bom dia, Nalo, que Deus abençoe a todos nós. Amém, dona Neuza, né? Quem mais aqui ó, o Inácio lá em Viradouro, São Paulo. O Nil aí da Santos Dumont, né, seu Nil? Bom dia, seu Nil. Quem mais aqui ó, Érica Rocha, outra cedeira, né, Érica? Bom dia. Rez Lisboa, também a Luciene lá de Água Branca, tá aqui. Bom dia, Naldo, que Deus abençoe a nossa quinta-feira, amém, Lu, né? Tá lá ligadinha no programa também, pessoal de Água Branca. Deilton também já acordou, Vanil Simone, que lá em Gamileirinha. O Júnior Eletricista, Junão também tá cedendo, né? Aqui, ó, bom dia, Cadibel, o homem sumiu, né? Pois é, acorda aí lá, né? Hein? É, manda uma mensagem pro homem lá pra ver se ele acorda, né? Nossa, amigo Serginho lá em Caldeirão também tá ligadinho, né, Serginho? Serginho também tá cedendo, hein? Ai, Serginho. A minha amiga Daísa lá em Medina, Minas Gerais, também tá ligadinha. Augusto no Nova Palmas. O Didi lá do Cedo também já acordou, né, de bom dia. O Nilton lá do Sítio Curral Novo também tá ouvindo a gente. O João Domingo lá do Barro Oliveira, né, João? Tá lá ligadinho. Um abração pra ele, pra Rita, pra todos aí do Barro Oliveira. Aí na escuta do programa. Também ouvindo a gente, deixa eu ver quem mais aqui, ó, tá ligadinho. A Verbena, né? Tá aqui, ó. Bom dia, Naldão. Estou ligada na visão, né? É a Verbena, né? Tá lá ligadinha no programa também. Quem também tá ouvindo a gente é o Nelson lá da Tuquinha, meu amigo Nelson da Tuquinha, né? Nelson tá lá, ó, já o coladinho no aplicativo da Visão, já ouvindo a gente, ele, o Nilton, Dona Luz também, que a parte já acordou também, né? Outra cedeira, né? Ela levanta cedo, já faz um cafezinho pro Nelson, né, Nelson? Isso, ele fala que não, que a mãe tá dormindo, mas eu acho que é só conversa mesmo, né? Quem mais, quem mais, quem mais? O Cláudio José já acordou, o Jurandir lá em São Paulo, lá em Mauá, né? Tá lá ligadinho, ouvindo a gente também, Jurandir lá de Mauá. Quem mais tá ouvindo a gente aqui, ó?
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0: É, Raimunda lá de Lagoa de Canudo também tá ouvindo a gente, né, Raimunda? Bom dia. Aí na escuta do

0: Quem mais tá ouvindo a gente? Nosso amigo Didi, lá do SED, mandou um recadinho pra você aqui, viu, Júnior? Ele colocou, ó, fala pro Julião aí que o cardápio de hoje é feijão, arroz, bife do Zoião, né? É isso? Rapaz, né? O homem tá cedeiro, o homem já amanhece o dia. O machixe, Didi, hoje não tem não? Rapaz, machixe é bom demais, né? O homem tá cedeiro, né? Eu adoro machixe, né? Machixe é bom, né? Faz um pirãozinho de machixe, né? Rapaz. Quem mais? Estão ouvindo a gente? O Cláudio José, já falei, né? Mandar um abração também aqui para o seu Pedro lá em Poço de Pedra, Firminão do Barliveira, né? Raimundo lá do Pote, Haroldo lá em Curralinho, Dona Dina, tá todo mundo já conectado no programa, né? O nosso amigo Jovelin também, né, Jovem? Jovem também é CD, Jovem José. Vamos lá, sempre conectado no programa também, lá no Sítio Cova, né? Sítio Cova. Enfim, a todos os amigos da sintonia, nosso muito obrigado e um bom dia.
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0: Muito bem, vamos seguindo aqui o programa, porque a hora não para. Até às 6h45 nós vamos juntinhos, né? Eva Santos, bom dia, Eva.

0: Muito bem, Taitão Carreiro, Pardinho, na programação, né, Tesouro da Madrugada, são 5 horas e 23 minutos, programa Manhã Sertaneja, Alegria do Sertão, né? Muito bem, vamos seguindo aqui a programação, a nossa amiga Eren News, né, popularmente conhecida como Bolão, tá ligadinha com a gente, também a Cida lá em Bico Duro, né, o Marcelo Lopes de Sala, Marcelão, tá ligadinho com a gente também na região lá de Lambedouro, né, tá lá ouvindo a gente também. Também ligadinho no programa, deixa eu ver quem mais tá ouvindo a gente. José Wilson, é isso? Tá ouvindo a gente também aí, bom dia. Essa turma toda aí na escuta do programa também. Ó, deixa eu falar aqui com o nosso amigo Vanilson, lá de Gambileirinha, tá ligadinho com a gente. Vanilson, bom dia.
1: Bom dia, Nando. Quero ver a música de Consolino Manoeiro, campeão da viola. Pra ver se era pra se diverte, lembro conhecido Bico Lando Saludo, para o Wilson Romero na Tocaia, para Didi do Sede, para Marcelina e Leonel, para Janineiro, Nodega, para Tucci, para Janineiro, todos gostam da música, e para você.

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2: Muito bem, estamos de volta, né? 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

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São 5 horas e 36 minutinhos, né, aqui na programação. 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Enfim, muitas novidades mesmo. Edivaldo, né? Lá da Tuquinha, isso? Tá ouvindo a gente aí, Edivaldo da Tuquinha, né? Tá lá ouvindo o programa também. Ana, lá em Varge Alta, né, Aninha? Bom dia pra vocês da Varge Alta, né? Sempre ouvindo a gente, né? Deixa eu

0: Também um bom dia pra ele. Será que tá acordado já? Nosso amigo Silvestre lá da Vale de Alto. Hã? Acho que sim, né? Que o homem é cedo. Dizer que 4 da manhã já tá na sintonia da visão, né? Já acordado, já cuidando da obrigação, né? Já preparando aí pra ir pro trabalho. É outro cedeiro também. Também um abração aí para o seu Agostinho, né? Deve estar ouvindo a gente também por lá. Sempre na escuta do programa seu Agostinho e Família, né? Lá em Vargem Alta. É, Cláudio José, vamos falar com ele? Vamos dar um giro aqui, falar com os nossos ouvintes. Cláudio, bom dia.
1: Bom dia, Naldo. Já tô acordadinho, Naldo. Cafézinho já pronto. Naldo, quero pedir aquela música dos quatro cantos da casa. Oferecer para dona Dina, mais dona Creuza aí na saída de Sebastião Laranjeira. Para o Raimundo de Pandica, ali na saída de Palma de Monte Alto, quem vai para Sebastião Laranjeira. Oferecer também para Diquinha, o Pitu, ali na Orelia, Tom Mulinhanha. Oferecer também para Rilson, ali no Currabim, o Valdenor no Pinga, Dona Sebastiana, o Paulinho Pintado, Dona Carmita, né? E oferecer também para com o padre Antônio lá em Guanambi, né, Sueli, e para todos ali, Suel, né, oferecer também ali para com o padre Nilson lá no Corrado, né, o Didi Lucedo, Zezinha, oferecer também para Cili Batista, Elaine Nalva, aí no Agristim, oferecer também para Lúcia ali no Braço Capoeira e para todos que estiver na escuta do programa. Valeu, Naldo, seu programa não é 10, é 1000.
0: Pronto, valeu Cláudio, esse é o Cláudio José. Augusta do Nova Palmas também fala com a gente, bom dia.
2: Bom dia, Naldo, aqui é Augusto do Bairro Nova Palma. O Naldo gostaria de você passar aquela música Nossa Senhora Aparecida, ofereço para minha família, ofereço para Dina Saída Sebastião Laranjeira, para Nivaldo em Pingafogo, para você e para Maria Mera do Bairro Nova Palma.
0: Pronto. Deilton também fala com a gente. Bom dia, Deilton.
3: De nada, manda um alô para nós aqui. Manda para mim, meus três filhos, Margarida, minha mãe, que Delcina, Renina, Daia, Remunda, Didi do Cedo, Renato, Bragança, Landino, Bragança, Silvete na Vale Alta. E Joel na Jurema, Leidinho, Samuel Mavalquilo e todos meus amigos de trabalho, viu? E tudo que tiver ouvindo, não vai falar o nome de todo não, que é muita gente.
0: Pronto.
3: E se você puder, você passa muito Teodoro e Sombal pra nós. Valeu. Uma boa quinta-feira pra você, viu, minha pera?
0: Valeu, daí. Valeu, Deitão, né? Pronto, a gente aproveita então, toca essa aí de Teodoro e Sampaio pros dois, né? Já serve aí também pra Deitão aí. A Maria da Avenida Santo Dumont tá ligadinha com a gente, tá na escuta do programa também, né? O Alan lá em Espraiado também tá aqui. Bom dia, Naldo, manda um alôzão pra mim, Alan, esposa Sueli, a filha Maria Alana, né, Espraiado, também tá ouvindo a gente por lá, né? Muito obrigado aí, o Alan, pela audiência também, sempre ligadinho com a gente lá na região de Espraiado, né? Nossa amiga Regina, né, Rê? Lá do Bar Oliveira, tá aqui, bom dia, tô ligadinha, manda o meu alô, né? Valeu, Rê. Um abração pra você e pra família toda, né? Todos aí na escuta do programa também, acompanhando o programa Amanhã Sertanejo, Alegria do Sertão. Muito bem, vamos curtir então, eu já volto já, né, com muito mais, aqui pela nossa Visão FM. Vamos com os quatro cantos da casa, né? Essa aí o Regis também gosta, né, Regis? Tá na escuta, meu amigo Gilmar Santana, também tá ligadinho, né, Gil? Lá no povoado de Bico Duro, né? Um abração pra ele, do Valina, Leonel, né? O Divaldo, né, Divaldão. Enfim, pra todos os amigos aí, tá no povoado de Bico Duro, né? O Natinho também, né? A turma toda lá curtindo o som.

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1: 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Muito bem, quem mais está ouvindo a gente? Tem aqui o Léo Roriz, está ouvindo a gente, né, Léo? Bom dia. Bela Encurralim, o homem também já acordou. Renato Silqueira também está ligadinho com a gente. Heleno também, nosso amigo Heleno. Bom dia, Heleno.
2: Bom dia, Lagarto. Manda luzinho para mim, tá ouvindo seu programa. A cidade, tanto que nossa música para nós de Rick Renner aí, é Casa de Caboclo, viu?
1: Pronto.
2: Um bom dia para nós todos. Vai, Corinthians!
1: Vai, Corinthians, né? É, rapaz, meu Corinthians tá meio devagar, viu, Heleno, né? Tá? Tá meio caindo as pernas lá, tá? Né? Chegou lá um holandês lá pra ver se comanda lá, mas o problema do Corinthians não é dentro de campo não, né? Não é só dentro de campo, né? Dentro de campo ali dá pra resolver, o problema é fora de campo, né? A bagunça danada lá, né? Rapaz. Ai, Deus do céu. Vamos seguindo aqui, deixa eu ver que mais aqui tá ligadinho com a gente, né? Vamos tocar então Casa de Caboclo, não pode? Né? Prepara a Casa de Caboclo aí pra gente poder tocar aí pro nosso amigo Heleno, né? Tá lá ligadinho, um abraço também pra Ana, né, Aninha? Sempre ligadinha com a gente também. Nossa amiga Ana lá em Lagoa de Canudo, né? Na escuta sempre do, pro,

Muito bem, vamos seguindo aqui a programação. A Tereza, Terezinha, né, tá ligadinha com a gente. Vamos curtir então Casa de Caboclo, participação do nosso amigo Heleno, né? Rick Renner, são 5h55.

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0: bem, de volta, já são 6h09 aqui na programação, né? O Adão Pereira lá em Badibacite, São Paulo, também tá ligadinho com a gente, né? Adão Pereira, Badibacite, São Paulo, Renato Silqueira também tá ouvindo a gente lá em São Paulo. O nosso amigo Jovelino também tá ligadinho, né, Jovem? Um abração também pro nosso amigo Sula, né? O homem do caminhão das bananas, né? Conhece ele, Jovem? Bom dia.
1: Bom pai, Sula é nosso amigo demais. Vou dar um grande alô pra Sula da banana, que vem banana de Bom Jesus da Lapa, vem de Paulo no Thiago. E todo sábado vem lá na frente da casa de seu Deus. É nosso amigo Sula, vem quando eu encontro com ele. É, aí ali é amigão demais.
0: Pronto, né? Aí o nosso amigo Jovem, né? Jovem tá lá curtindo nós, né? Hein? 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Muito bem, segue o programa, são 6h11, já pulando para 6h12, em nome da Cerealista JR, também da Farmácia Saúde do Povo, a sua saúde em boas mãos, medicamentos, perfumaria e muito mais, você encontra 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Então são 6h13, para você que tá ligadinho com a gente, nosso muito obrigado a todos, né? Você que acompanha o programa Manhã Sertaneja, Alegria do Sertanejo.

6h17 aqui na programação, né? Programa Manhã Sertaneja, Alegria do Sertão, né? Moda boa, né? Pra você que tá ligadinho no programa, acompanhando aí o programa Manhã Sertaneja, Alegria do Sertão. 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Muito bem, são 6h20, abraço ao meu amigo Dácio, né? Sempre ligadinho com a gente também, né? Um abraço para todos os amigos do bairro Barrinha, né? Gabriel Celeiro, né? Meu amigo Mamá, né? Mamá também é outro, tá sempre coladinho, hein? O Mamá, Dudu, né? Toda essa turma aí do bairro Barrinha, né? Mamá é meu... ali o cara joga duro, viu? Pensou aí, né? Em dar aquela... fazer carroção, portões, né? Cobrir casa, né? Com aquelas telhas. O homem jogador na parte de solda, né? É, serralheiro aí de confiança, né? É meu serralheiro de confiança. Ali, jogador, né? Nosso amigo Mamá. Que mais? São 6h21. Deixa eu tocar mais uma moda aí, depois a gente volta, né? Cara, pega mais uma moda boa aí. 6h21 na programação, programa Manhã Sertaneja, Alegria do Sertão, né? Até às 6h45 nós vamos juntinhos aí tocando pra você a boa música sertaneja, é claro, com a participação aqui do nosso ouvinte, né? Que como sempre acompanhando aí o Manhã Sertaneja.

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bilionário José Rico aqui na programação A Carta, 6h32 aqui na melhor, né? Programa Manhã Sertaneja, Alegria do Sertão. 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

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Vamos seguindo, então. João Mineiro e Marciano chega pra cantar com a gente, né? Chegam cantando Viola Está Chorando.

Muito bem, está aí Mato Grosso e Matias aqui na programação, programa Manhã Sertaneja, na Alegria do Sertão. Até 6h44, nós vamos, 6h45, nós vamos juntinhos aí. Deixa eu registrar também aqui, vem aí uma festa beneficente em tratamento médico de Armando, conhecido como Mandu, dia 7 de novembro, na Fazenda Lagoa do Mourão, município de Palmas de Monte Alto, na casa de Marco de Mandu, próximo ali ao bar Família Silva, com forró, leilão, futrica. Peço aí a colaboração de todos, doando e também arrematando leilões. O show ficará por conta de Fabrícia Mariade, DJ Luan e também Gustavo Rodrigues, né? E tem aí a Paredinha Caça Farra, né? Organização Marcos Mandu, Marco de Mandu e Família, né? Então, portanto, tá aí feito o convite, né? Dia 7, né? Dia 7, portanto, 7 de novembro, lá na Fazenda Lagoa do Mourão. Tá aí feito o convite, 6 horas e 44 minutinhos, já reta final do programa. Agradecer a você pelo carinho, pela audiência, né? O programa chega ao final, mais uma edição do programa, né? Agradecer a todos os nossos amigos aí que acompanham o programa. Quinca do Cachorro Quente, um abraço pra ele também, né, Quinca? Tá em novo endereço, lá na Praça do Fórum, sempre coladinho também com a gente, né? Curtindo o som da visão, também meu amigo Zé Boca Rica, lá da Minas Calçado também, né, Zé? Um abraço também, Minas Calçado, sempre dando aquele conforto especial aos seus pés. Chega na sequência um programa independente que tem total responsabilidade dos seus idealizadores. Depois tinha aí o horário reservado pela Justiça Eleitoral, né? Propaganda eleitoral e em seguida Jornal da Manhã com Clássio e Marcos. Um abraço a todos, uma ótima quinta-feira abençoada.

0: 10h45.
1: 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A pessoa que você ama se afastou de você. Seu comércio ou empresa está indo à falência. No seu lar não tem paz nem alegria. Inveja, traições, perseguição de maus vizinhos. 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

0: fazer agora.
1: Não temas a nada. Deus está com você. Tenha um belo dia. Está começando o nosso programa. Que Deus ilumine seus caminhos, sua vida. E lembre-se, nunca deixe para amanhã o que você pode fazer hoje, pois o amanhã pode ser tarde demais. Não desista, insista, lute, pois quem luta, vence. Eu sou o mestre Manuel de Ogum. Vou começar o programa de hoje com a oração. A oração à Nossa Senhora do Bom Conselho. Vamos fazer uma corrente de fé? Firme seu pensamento em Deus e vamos fazer essa milagrosa oração.

0: Oração a Nossa Senhora do Bom Conselho. Ó Virgem gloriosa, escolhida por decreto eterno para Mãe do Verbo Eterno Manado, tesoureira das graças divinas e advogada dos pecadores, eu, vosso digno servo, recorro a vós para que me sejais guia e conselheira neste vale, sejais guia e conselheira neste vale de lágrimas. Alcançai-me pelo preciosíssimo sangue do vosso divino Filho, o perdão de meus pecados, a salvação de minha alma e os meios necessários para obtê-la. Alcançai também para a Santa Igreja a propagação do Reino Jesus Cristo em todo o mundo. Amém.
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4: A carta que tenho aqui em minhas mãos vem de Sete Lagoas, Minas Gerais. E quem escreve para o Mestre Manuel é a jovem Paola. Esta pessoa resolveu escrever para o mestre Manuel de Ogum porque quer saber se o seu relacionamento tem futuro. E ela busca esta orientação com o mestre Manuel. Em sua carta ela diz: Mestre Manuel, eu era casada e fiz uma simpatia para o meu marido sentir mais desejo por mim. Os resultados vieram, só que eu me interessei por outra pessoa e me separei desse homem. Esse meu caso acabou rapidamente e o meu ex-marido continua atrás de mim. Por causa disso, não consigo me envolver com outras pessoas, pois os caras que conheço só querem se relacionar comigo. Parece que até isso é castigo. Estou desesperada. Mestre Manuel, me ajude a desfazer essa simpatia. Será que tem jeito, mestre? 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
4: Oh, minha amiga ouvinte, parece que a simpatia deu mesmo muito certo. Mas não é por isso que os outros homens estão fugindo de uma relação mais séria. Você só não encontrou a pessoa certa ainda e isso pode demorar um pouco para acontecer, o que é normal. Portanto, o jeito é ter bastante paciência com o seu caso. Você pode caprichar no visual e sair mais para conhecer pessoas novas. Quanto ao seu ex, não se preocupe, pois com o tempo ele vai acabar desencanando e partindo para outra. Agora, se você acha que essa simpatia que você fez está realmente atrapalhando a sua vida amorosa, me procure pessoalmente que eu tenho a solução.
7: Vamos à carta de agradecimento. Hoje é mais uma pessoa que está feliz e de bem com a vida, depois que procurou o mestre Manuel de Ogum. Através do dom espiritual e a fé, essa pessoa fala através de sua carta a mudança que teve em sua vida.
8: Mais uma cartinha chegando da cidade de Três Marias, em Minas Gerais. Quem nos escreve é Rodolfo da Silva. Na sua carta, ele vem agradecer a Deus Todo-Poderoso, porque ele estava com um grande problema na sua família. Mestre Manuel, eu estava com muitas discórdias na minha família, com os meus filhos, com a minha esposa. A minha família estava destruída e eu não sabia o que fazer para restaurá-la. Foi então que um amigo me falou que o mestre Manuel era poderoso. Fui procurá-lo, fiz todos os trabalhos conforme o Senhor me orientou. E graças a Deus, minha família está reestruturada. Só tenho a agradecer e dizer a todos os ouvintes que se sua família também estiver passando por dificuldades, procure o mestre Manuel. Ele vai te trazer a solução. Mestre, obrigado por trazer a minha família de volta.

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2: Vamos prosseguindo com o programa Sua Vida e Seus Caminhos, com o Mestre Manuel de Ogum. Com seu conhecimento, resolve qualquer problema espiritual. Ouviremos agora outra carta de agradecimento.
3: Várias pessoas que viviam sofrendo, que viviam com problemas espirituais, procuraram o Mestre Manuel de Ogum e hoje estão escrevendo para agradecer os trabalhos espirituais de luz. Quem escreve para agradecer é o Tiago, morador do município de Trindade, Goiás. Alô, Tiago. E neste momento, ele nos conta a bênção recebida do Mestre Manuel. Oi, Mestre Manuel. 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

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E a hora certa, 7:14. 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

0: Olá, minha gente, muito bom dia. Confira comigo na cidade, são 7 horas e 17 minutos. Estamos chegando agora para você com mais uma edição do seu Jornal da Manhã. Hoje é quinta-feira, 15 de outubro. Para você ligado com a gente, aumente o volume do rádio, porque a partir de agora até as 9 temos muita notícia, muita informação aqui pela sua Visão FM 87.9, a rádio que tem o seu jeito. Já mando aqui um forte abraço aos nossos ouvintes no centro da cidade, você nos bairros, no comércio, meu amigo na zona rural, também os nossos internautas plugados, conectados com a gente. Esse é o Jornal da Manhã, trazendo para você muita notícia, muita informação. E por aqui o time já está pronto, já está completo na apresentação do programa, juntamente comigo, o senhor L. Clássio Rodrigues Trindade. Bom dia, seu Clássio.
1: Ok, muito bom dia, Marcos. Bom dia a todos ligados aqui nos 87.9 da sua Visão FM. Uma ótima quinta-feira. Hoje é dia de TBT, hoje também é 15 de outubro. Hoje é dia do professor, então nossos parabéns, a nossa homenagem a todos os professores aqui de Palmas de Monte Alto, tanto da rede municipal quanto da rede estadual, tá? E vocês possam ter um dia maravilhoso, 15 de outubro, dia do professor. Então, aos professores, o nosso aqui, a nossa homenagem a todos vocês.
0: Bem, gente, olha, por falar em informação, vamos ver já como fica o tempo e a temperatura para hoje aqui em Palmas de Monte Alto.
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0: Olha, meu povo, hoje, quinta-feira, nós teremos aqui sol com diminuição de nuvens de manhã e à tarde ensolarada e à noite o céu fica limpo. A temperatura mínima de 25 graus e a máxima 41. Nós não temos probabilidade de chuva para hoje e a umidade relativa do ar varia entre 21% e 59%. O vento sopra na casa dos 8 km por hora e há rajadas de ventos que podem chegar a 44 km. O sol nasceu às 5h27, irá se pôr às 17h50 e a lua é nova. E, minha gente, olha, agora vamos dar um giro aqui nas principais informações, nos principais destaques da manhã de hoje, aqui no Jornal da Manhã.
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0: Olha, minha gente, na manhã de hoje você fica sabendo que suspeito de furtar comércio é preso em Carinhanha.
1: Olha, dois homens são presos após retirada de encomenda com drogas nos Correios de Guanambi.
0: Polícia Militar apreende motocicleta após flagrar manobras perigosas no centro de Guanambi.
1: Mulher denuncia agressão contra o marido após manifestações políticas em clube de campo.
0: Procurado, por estupro de vulnerável, é preso na zona rural de Rio de Contas.
1: A Polícia Rodoviária Federal recupera carro clonado e prende motorista por receptação em Aracatu.
0: E mulher é morta a tiros após atender ligação durante festa de aniversário em Cândido Salles.
1: Polícia Rodoviária Federal apreende arma, anabolizantes e 19 mil reais com falso policial na BR-242.
0: Menino de 11 anos é morto a tiros após ter casa invadida na Bahia.
1: Olha, o homem é flagrado com arma de fogo artesanal e munição na zona rural de Botuporã.
0: Homem é preso após ameaçar idoso durante disputa de terra no estado da Bahia.
1: Piloto de 42 anos é encontrado morto em hangar, isso em contendas do Sincorá.
0: E em Firmino Alves, bebê sequestrado é encontrado abandonado em praia de Ilhéus.
1: É, deu muita repercussão, né? O sequestro desse bebê, o Noah. Olha, o governo da Bahia investe na expansão dos presídios de Brumado e também de Jequié.
0: E a Câmara de Palmas de Monte Alto discute projetos voltados à saúde, empreendedorismo feminino e destinação de bens públicos.
1: O Ministério Público da Bahia instaura inquérito para apurar a suspeita de Xandomban e censura nas redes sociais da Prefeitura de Carinhanha.
0: Igreja Adventista do Sétimo Dia promoveu passeata contra a violência à pessoa idosa aqui no município de Palmas de Monte Alto.
1: Saques de Guanambi, Brumado e Vitória da Conquista receberão o projeto Pequeno Cidadão.
0: Saiu mais pesquisas, hein, minha gente? Olha, Quest. 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
1: Ok, essas e outras você confere a partir de agora no JM, que já está no ar. Bom dia.

0: gente, na cidade são 7:53, 7:23, às 7:23.
1: Tá querendo ir embora mais cedo.
0: É,
1: hein?
0: Rapaz, até às 9 tem o Jornal da Manhã trazendo pra você aqui muita notícia, muita informação, tá levando pra você muito entretenimento. E pra você que quer participar com a gente, quer interagir, mande aí pra cá sua mensagem de texto ou áudio através do telefone 99991-9742. Estamos aqui sempre à sua inteira disposição, tá? Desde que você se identifique, vamos estar levando a sua mensagem ao ar. 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
0: Minha gente, olha, vamos trazer aqui ainda na manhã de hoje uma informação que nos chega, tá? De um investigado por extorquir e ameaçar pessoas que contraíram empréstimo com ele, né? Preso lá no município de Guarambi. Nós vamos trazer para você já essa informação aqui no Jornal da Manhã. Vamos participar, vamos interagir, tá? Lembrando aqui que ontem teve jogo da Libertadores, né? Palmeiras e Fluminense lá no Maracanã, e o Palmeiras venceu o Fluminense por 2-1. O segundo jogo será na próxima quarta-feira.
1: Mas eu posso falar? O Fluminense jogou melhor os dois tempos.
0: Jogou, eu assistia. É. O problema do Fluminense, perdeu muito gol. Exatamente. Né? E o primeiro gol do Palmeiras foi feito ali em um contra-ataque e foi fulminante.
1: É, Flaco Lopes ali não perdeu.
0: Exatamente.
1: Né?
0: E o Fluminense perdeu muita chance, mas jogou bem, sufocou. Teve. Eu não assisti, seu Guaço, o segundo tempo todo, né? Só assisti ali uma parte.
1: Eu adormeci lá.
0: É, eu também acabei dormindo. E o Palmeiras, o Fluminense chegou a um certo ponto no primeiro tempo que estava com 73% de posse de bola e o Palmeiras, né, só ali se defendendo. Mas o Fluminense perdeu muito gol, né, e acabou cedendo a vitória ao Palmeiras. E quarta-feira tem o próximo jogo, né, que será lá no Bank Park, às 9h30. E hoje tem o Flamengo, né? O Flamengo enfrenta o Estudiantes, né, pela Libertadores. Vamos ver se vai dar de novo Flamengo e Palmeiras na final da Libertadores. Já pensou? Seria bom, seu Clássico.
1: É, seria bom.
0: Mostraria a força do futebol brasileiro, né?
1: Aí o pessoal da Conmebol pega na chave.
0: Pega na chave. Bem, gente, olha, vamos trazendo aqui já as primeiras informações. Antes de falar de Carinhanha, deixa eu trazer aqui essa notícia lá de Guanambi, porque investigado por extorquir e ameaçar pessoas que contraíram empréstimos é preso lá no município de Guanambi.
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0: Olha, minha gente, um homem de 27 anos de idade, investigado por extorsão e também a usura pecuniária, ele foi preso pela Polícia Civil do Estado da Bahia na manhã dessa quarta-feira, 14. Durante a operação Última Parcela. Esse fato aconteceu no bairro São Francisco, no município de Guanambi. E contra o homem havia um mandado de prisão preventiva. A investigação apura a concessão de empréstimos com juros excessivos e ameaça contra pessoas que recorriam ao suspeito. A investigação teve início após uma mulher de 43 anos de idade relatar ter contraído um empréstimo de R$ 2.000 no ano de 2025. E segundo o relato da vítima, o investigado passou a exigir pagamentos semanais de R$ 200 referentes aos juros da dívida. Ao não conseguir manter os pagamentos e tentar negociar os valores, a mulher foi alvo de ofensas e ameaças, que também se estenderam aos seus familiares. Uma outra vítima, de 49 anos de idade, relatou ter contraído um empréstimo de 15 mil reais. Mesmo após quitar o valor principal, os 15 mil reais, continuou sendo cobrada por juros adicionais. As cobranças eram acompanhadas de ameaças de morte e abordagens intimidatórias no estabelecimento comercial da mulher. Em outro caso, registrado em agosto deste ano, uma vítima de 27 anos de idade contraiu um empréstimo de R$ 4.500, com parcelas semanais de R$ 500. Após atrasar o pagamento, passou a receber ameaças. Em boletim de ocorrência registrado nesta quarta-feira 14, uma quarta vítima, de 34 anos de idade, relatou que contraiu um empréstimo de R$ 500 com um investigado e passando, portanto, a receber cobranças reiteradas, informando aí, portanto, que o suspeito, estaria o ameaçando, e com valores crescentes em razão dos juros exigidos. E, diante das cobranças, informou ter entregado ao suspeito uma corrente de ouro avaliada em R$ 4.000. Tomou R$ 500 emprestado do camarada, seu Clássico. Entregou para ele uma corrente de ouro no valor de R$ 4.000. Que juros caros, hein? E durante o cumprimento de um mandado de busca e apreensão domiciliar, foram apreendidos mochila, embalagens plásticas, livretos de papel que para enrolar cigarro, uma balança de precisão, cadernos com anotações, folhas de cheque, notas promissórias e contratos de compra e venda de imóveis. Também foram recolhidos 3 celulares, um gravador de vídeo digital, a motocicleta e uma caminhonete. Materiais serão analisados ao decorrer da investigação. Também foi encontrado lá maconha. O investigado foi encaminhado à unidade policial e permanece, portanto, à disposição da justiça. A operação foi realizada pelo Grupo de Apoio Tático e Técnico de Investigações, por equipes da 22ª Corpim, lotada no município de Guanambi, e pela Delegacia Territorial de Guanambi. As investigações continuam para identificar outras possíveis vítimas e esclarecer os fatos, seu Clássio Rodrigues. E aí é o coordenador, da delegacia, o coordenador da 22ª Corpim, o doutor Zanderlan Fernandes, ele pede aqui que outras pessoas que tenham sido vítimas de empréstimos com cobranças abusivas, juros excessivos, ameaças e outras formas de intimidação relacionadas a dívidas, elas podem procurar a Polícia Civil para registrar uma ocorrência e colaborar com as investigações. Ok. Infelizmente, existe muito dessa prática e infelizmente não pode ser citado o nome do cidadão aqui para que as pessoas saibam quem é, Um homem de 27 anos de idade. Minha gente, olha, já em Carinhanha, um homem de 28 anos de idade, ele foi preso na quarta-feira 14, suspeito de furtar produtos de um supermercado lá em Carinhanha. Djalma Ribeiro Mendes, ele foi conduzido a uma unidade policial após ser abordado com diversos desodorantes. Segundo informações policiais, a ocorrência foi registrada nas imediações do bairro São Francisco, próximo ao cruzamento da Avenida Santos Dumont. E de acordo com o registro policial, Djalma carregava uma sacola com produtos de higiene pessoal e uma ferramenta elétrica tipo Makita. Ao ser questionado sobre a procedência dos objetos, ele teria informado que havia acabado de furtar esses desodorantes de um supermercado localizado nas proximidades. Sobre a ferramenta elétrica, o suspeito não teria informado a origem do equipamento. E após a abordagem, os policiais se deslocaram até o estabelecimento comercial mencionado pelo homem e confirmou o registro da ocorrência. Constataram que os desodorantes haviam sido subtraídos do local. A vítima foi intimada a comparecer à unidade policial para prestar esclarecimento sobre o caso. E o suspeito e os objetos envolvidos foram apresentados à autoridade policial para a adoção das medidas legais.
1: Podemos dizer que esse é o ladrão cheiroso, né? Quer ficar cheiroso.
0: Se é cheiroso, eu não sei, mas que roubou desodorante.
1: Roubou desodorante, é, quer ficar cheiroso. Ah, brincadeira. Bora lá, 7h33, deixa eu falar aqui pra você de Guanambi também, porque dois homens são presos após retirada de encomenda com drogas nos Correios lá de Guanambi.
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1: Olha, minha gente, dois homens de 23 e 25 anos foram presos em flagrante na tarde da última terça-feira, 13, em Guanambi, após uma ação policial que resultou na apreensão de 4 tabletes de substância análoga à maconha. A droga estava em uma encomenda postal retirada em uma agência dos Correios, localizada no centro da cidade. A operação teve início após o 17º Batalhão de Polícia Militar receber informações da Força Integrada de Combate ao Crime Organizado da Polícia Federal de Mato Grosso do Sul, o FICO-PF, sobre a chegada do pacote suspeito. Por volta das 15 horas e 35 minutos, ou seja, 3h30 da tarde, os policiais militares abordaram um jovem de 23 anos quando ele deixava a agência dos Correios com a encomenda. A caixa foi aberta mediante autorização, momento em que os policiais encontraram os 4 tabletes. Durante a abordagem, o jovem afirmou que havia retirado o pacote a pedido de um colega de trabalho de 25 anos. A partir dessa informação, os policiais realizaram buscas e localizaram o segundo envolvido em uma empresa de entregas no município. Os dois homens foram conduzidos à Delegacia Territorial de Guanambi, juntamente com o material apreendido. 4 aparelhos celulares, R$200 em espécie, em dinheiro, e a droga, também uma motocicleta Honda X, aliás, NXR Bros, utilizada na ação, também foi apreendida. E a Polícia Federal, ela vai rastreando toda essa movimentação, quando o dinheiro e a droga, também uma motocicleta Honda X, aliás, NXR Bros, utilizada na ação, também foi apreendida. E a Polícia Federal

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1: Muito bem, agora são 7:40, 7:40 aqui no JM, você é mais perto da notícia. 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
2: Muito bem, já estamos de volta. Agora são 7 horas mais 53 minutos, 7h53, aqui no JM, você mais perto da notícia. Olha, deixa eu só lembrar aqui aos amantes de cavalgada que nos dias 14 e 15 de novembro vai acontecer a tão esperada, tradicional cavalgada da família Bandeira, tá? 14 e 15 de novembro, tá, meu gente? Então aguarde aí. Se as outras edições foram excelentes, essa com certeza vai ser melhor. Em breve vamos estar aqui divulgando toda a programação certinha para você que está aí participando, interagindo nessa festa de integração regional genuinamente nordestina, que é a cavalgada da família Bandeira, que vai acontecer nos dias 14 e 15 de novembro. O sítio lá do nosso amigo Carlinhos, que é o Pão de Açúcar, vai ser o cenário da festa, vai estar recebendo grandes atrações e também muita gente bonita para você agitar, se divertir e curtir nessa festa de integração regional. Em breve vamos estar aqui divulgando a programação completinha para você aqui no JM da mais uma edição da cavalgada da família Bandeira. Abração lá para o nosso amigo Carlinhos, está lá no restaurante ouvindo a gente, tá? A nossa amiga Nélia, o Igor, toda essa pessoal da família Bandeira que sempre promove essa grande cavalgada. Mais uma edição, todo mundo fica esperando. E a de Carlinhos acontece com calma. Dias 14 e 15 de outubro, sítio Pão de Açúcar, lá na Lagoa dos Patos. 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
3: 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E, gente, olha, vamos trazendo aqui mais informações para você que nos acompanha, porque a Polícia Militar apreende motocicleta após flagrar manobras perigosas no centro de Guanambi.
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3: Uma motocicleta foi removida ao pátio do Departamento Estadual de Trânsito na noite desta terça-feira 13, após policiais militares flagrarem manobras que colocavam em risco a segurança no trânsito no centro de Guanambi. A ocorrência foi registrada por volta das 22h30, quando a guarnição do 17º Batalhão de Polícia Militar, durante patrulhamento pela região central, avistou dois homens em uma Yamaha XTZ Lander, realizando manobras arriscadas. E diante da situação, os militares realizavam a abordagem e procederam à fiscalização de trânsito. Em razão da infração constatada, a motocicleta foi removida ao pátio do DETRAN.
2: Muito bem, são 7h59. Mulher denuncia a agressão contra o marido após manifestações políticas em clube de campo lá em Guanambi.
1: Giro de polícia.
2: Isso deu o que falar, viu? Olha, uma mulher, ela denunciou que o marido, ele foi agredido durante uma comemoração do Dia das Crianças no clube de campo lá em Guanambi. Segundo o relato, as agressões ocorreram após manifestações políticas durante uma apresentação musical na presença dela e dos filhos do casal. De acordo com a denunciante, o episódio começou após o cantor pedir ao público que fizesse o gesto conhecido como L, faz o L, associado ao presidente Luiz Inácio Lula da Silva. A manifestação teria causado desconforto entre algumas pessoas presentes. Na sequência, o artista teria cantado uma música relacionada ao candidato Flávio Bolsonaro do PL. Ainda conforme o relato, após esse momento, um homem se aproximou do marido da mulher e passou a agredi-lo fisicamente. Ela também afirmou ter sido alvo de ofensas verbais por parte do suposto agressor. Visivelmente abalada ao relatar o ocorrido, a mulher disse que não repetiria as palavras utilizadas contra ela. Afirmou ainda que não provocou ninguém e que estava com a família em frente ao palco, acompanhando a apresentação musical. A denunciante destacou que o público cantou tanto as músicas associadas ao número 22, ligada ao PL, quanto aquelas relacionadas ao número 13, relacionada ao PT. Na avaliação dela, manifestações de preferência política não justificam atos de violência. A mulher também ressaltou que o marido é sócio do clube de campo e afirmou que, independentemente das condições, nada justificaria a agressão. Segundo ela, o aspecto mais doloroso foi ver o companheiro ser agredido na frente dos filhos. Ela contou ainda que o marido não queria que ela gravasse o vídeo em que relata o episódio, vídeo que foi postado aí no Instagram. Ao final do desabafo, a mulher informou que registrou uma ocorrência na Delegacia Territorial de Guanambi. Ela defendeu que a violência motivada por divergências políticas não deve ser tolerada. Vamos abrir aspas aqui. Não podemos normalizar esse absurdo porque alguém pensa diferente de você. Fecha aspas, declarou a denunciante. Em nota, o clube de campo repudiou os episódios de intolerância, desrespeito e agressividade. A direção do clube de campo reafirmou o compromisso com o respeito, a diversidade e a liberdade de expressão. A direção diz que os fatos serão apurados e as medidas cabíveis serão tomadas, afirmando que o clube de campo preza pelo ambiente familiar, seguro e respeitoso.
3: Sim, aí eu vou só fazer uma observação aqui muito importante, né? Porque eu atribuo, seu Clássico, toda essa confusão ao artista, exatamente, né? Que cantou música. Né? Porque veja bem, nós estamos vivendo um momento político, né?
2: Polarizado.
3: Onde está tudo, os nervos à flor da pele, né? Uhum. Muitas pessoas levam o negócio na brincadeira, outros não. É. Né? Levam mais a sério. E aí se tem ali um momento de confraternização para o Dia das Crianças, né? Onde vem na cabeça do cidadão, do artista que está ali para cantar outras músicas, aí vai inflamar, uhum, um momento político. Haja visto que falta apenas 10 dias para as eleições, o segundo turno. E aí o camarada, ele vai inflamar ali, não, vou botar fogo, vou botar a lenha na fogueira aqui, vamos lá, vamos lá incendiar esse negócio. Aí começa a cantar músicas relacionadas ao PT, por exemplo. Aí alguns não gostam, e os do PT já gostam, já começam a bater palma. No momento que ele começa a cantar de Flávio Bolsonaro, aí aqueles que estavam gostando, que era de Lula, já não gostou mais. E os de Flávio, já, aí agora o negócio já pegou fogo. Aí o bicho pega. Então, eu acho que o artista que estava ali cantando, não sei se foi ele que apanhou, se não foi,
2: foi o marido da denunciante.
3: Então, os promotores de eventos, eles devem orientar, né, os artistas a falar, não, ó, vamos deixar a política de lado, porque a gente já viu vários artistas de nível nacional, uhum, e internacional sendo vaiados em cima de um palco.
2: Exatamente, tomando posição, né?
3: Porque por questões políticas, né? E aqui em cidade do interior, que o camarada ali é conhecido, o trem inflama, meu amigo. Então, se você foi lá para poder fazer uma apresentação para as crianças, né? Para comemorar o Dia das Crianças, passar um domingão ali de lazer com a família, para quê você vai inventar de colocar política no meio? Que sempre dá confusão, não tem jeito. Colocou a danada da política no meio, sempre dá confusão, não tem jeito. E aí o camarada, eu atribuo todo essa confusão ao artista, ao cantor, né, que começou, bora fazer o L, bora lá, bora de Flávio, bora, não sei o quê.
2: Não adianta, gente, nós estamos no momento, tá tudo polarizado.
3: E aí o bicho pega.
2: Tá polarizado e qualquer faísca dá fogo.
3: Dá incêndio.
2: Eu vi um show aí do cantor Luan Santana. Luan Santana começa o quê? Com a letra L, Luan Santana. Uhum. Fez a letra L do nome dele, mas eu acho que ele não deveria nem fazer. Lembra o candidato. Nem deveria fazer. Ah, mas eu fiz o L, foi do meu nome. Beleza, meu amigo, eu sei, nós sabemos, mas vai lembrar, isso é uma faísca, vai dar fogo.
3: Vai sair fumaça, vai sair fogo. Exatamente. Então, o camarada, ele projetou toda essa confusão. No meu ponto de vista, né, ele projetou toda essa confusão, porque ali não era o momento dele cantar Faz o L, depois que ele viu manifestantes ali achando ruim, ele foi lá e cantou músicas relacionadas.
2: Será que ele tentou consertar?
3: Eu acho que ele tentou consertar, seu Clássico. Eu acho que ele tentou ali fazer uma um apelo político para um lado, aí depois ele viu que o bicho começou a pegar fogo, ele foi tentar consertar
2: e piorou. Viu que a situação não era do jeito que ele pensava?
3: Pensava isso. Aí piorou ainda mais. Aí foi cantar o trem, aí virou.
2: Meu amigo, não faça isso, não. Você é um artista, não faça isso, não.
3: É, aí complica.
2: É.
3: Pois é, mas esse tipo de atitude, minha gente, esse tipo de coisa não deve acontecer. Nós temos que debater, temos que debater política, mas com sabedoria e com argumentos.
2: Exatamente.
3: Se você não tem argumento para debater política, fica de bico calado.
2: É. E se a pessoa que você quer discutir, debater, não tiver argumento, você
3: vai embora. Fica calado também, vai embora também. É.
2: Pronto.
3: Aí você fala, não vale a pena, não vale a pena.
2: Essa pessoa não tem como absorver isso. O que eu vou transmitir a ela.
3: Eu tenho meu posicionamento político.
2: Eu também tenho.
3: Né?
2: Vez em quando nós quebramos o pau ali no quintal. Ali, né?
3: Eu tenho meu posicionamento político. Fulano tem outro. Eu tenho um argumento para debater com a pessoa. A pessoa não, a pessoa só tem aquilo. É porque vai. Então, não adianta eu ficar dando murro de ponta de faca.
2: Exatamente.
3: Eu ficar quieto. Não, tá bom, beleza, você tá certo, negão. Vamos mudar de assunto, vamos falar de futebol aqui.
2: E vida que segue, nós não podemos ter política de estimação.
3: Exatamente.
2: Concorda comigo?
3: Concordo.
2: Amanhã ou depois eles estarão de mãos dadas.
3: Exatamente.
2: Eu já vi político aí falando que fulano, cicrano, estará na cena do crime. Hoje está lá de mão dada.
3: Nós temos o exemplo do presidente Lula.
2: Eu não gosto de dar palco, não.
3: Nós temos o presidente Lula e temos o vice dele, né? Que diz que Lula voltaria à cena do crime. E tá junto hoje, então, né, não compensa. Brigar por política não compensa.
2: Não compensa, não.
3: Minha gente, olha, vamos trazer aqui informações.
2: Mas o meu candidato é melhor do que o seu.
3: É o mesmo.
2: Ai.
3: Vamos trazer aqui informação porque um homem com mandado de prisão em aberto pelo crime de estupro de vulnerável foi localizado e preso na tarde desta terça-feira 13 na zona rural do município de Rio de Contas, na Chapada Diamantina. A ação ocorreu por volta das 14 horas e 40 minutos no povoado de Umbuzeiro. E segundo informou a 46ª Companhia Independente de Polícia Militar, a captura foi efetuada após as equipes de serviço receberem informações precisas sobre o paradeiro do suspeito. De posse dos dados, as polícias realizaram diligências na localidade e conseguiram abordar o homem nas proximidades de sua residência. Após o cumprimento da ordem judicial, o indivíduo foi conduzido e apresentado na Delegacia Territorial de Rio de Contas, onde foram adotados todos os procedimentos legais e ele permanece, portanto, à disposição da Justiça.
2: Muito bem, agora são 8 horas mais 9 minutos. Daqui a pouco a gente volta com mais notícias. Para você aqui no JM, já vamos falar lá de Aracatu, cidade aqui do Sudoeste Baiano, próximo ali a Brumado, a 36 quilômetros de Brumado. A Polícia Rodoviária Federal recupera carro clonado e prende motorista por receptação lá em Aracatu. 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
2: Muito bem, agora são 8 horas mais 23 minutos, 8h23 aqui no JM, é você mais perto da notícia. 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
3: 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Meu povo, deixa eu dar uma passada aqui no nosso WhatsApp, mandar um forte abraço para a dona Terezinha, lá na Fazenda Curral de Pedras, ouvindo aqui o Jornal da Manhã, se mantendo bem informado. Também o meu amigo Bidu, pedreiro, é o Genilton, tá aqui na escuta do programa, sempre ligado na visão. E o Francisco também acompanhando o Jornal da Manhã e se mantendo bem informado. Obrigado sempre pela audiência.
2: Muito bem, vamos lá. Agora são exatamente 8 horas mais 27 minutos. 8h27 no JM. A gente traz mais notícias para você, tá? Deixa eu falar aqui que a Polícia Rodoviária Federal, ela recupera carro clonado e prende motorista por receptação lá em Aracatu, aqui na nossa região.
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2: Olha, minha gente, a Polícia Rodoviária Federal, a PRF, recuperou um veículo com registro de furto ou roubo e adulteração de sinais identificadores. Foi na tarde de terça-feira, 13. A abordagem ocorreu por volta das 15 horas e 30 minutos, 15h30, no município de Aracatu, durante fiscalização da Operação Conatus. Uma equipe da Polícia Rodoviária Federal realizava patrulhamento ostensivo na via quando avistou um Argo parado. Ao realizar a abordagem e proceder à fiscalização dos elementos de identificação veicular, a equipe constatou sinais de adulteração e inúmeros identificadores. A partir da análise dos elementos de identificação remanescentes, a equipe da Polícia Rodoviária Federal identificou que o veículo original se tratava de um Argo com registro de furto ou roubo. O carro ostentava placas clonadas. O condutor e responsável pelo veículo foi identificado no local. Diante dos fatos, pela prática em tese dos crimes de adulteração de sinais de identificador de veículo e também receptação, o homem foi encaminhado juntamente com o veículo recuperado para a Delegacia de Polícia Civil para os procedimentos cabíveis.
3: Minha gente, olha, a 80ª Companhia Independente de Polícia Militar investiga um homicídio ocorrido na noite da última segunda-feira 12, por volta das 21 horas e 30 minutos, no bairro Célio Alves. Fato que aconteceu lá no município de Cândido Salles. A vítima estava em sua residência comemorando o aniversário, acompanhada de amigos, familiares e também do namorado, quando saiu para atender a uma ligação telefônica na porta do imóvel e foi alvejada a tiros. E segundo informou a 80ª CPM, testemunhas relataram aos policiais do pelotão de emprego tático operacional que ouviram 3 disparos de arma de fogo e logo em seguida o barulho de uma motocicleta acelerando e subindo a rua. Ao saírem para verificar a situação, os parentes encontraram a vítima caída no chão com graves ferimentos. Populares também notaram que o aparelho celular que estava com ela no momento da ligação não estava localizado, não estava lá no local do crime. Um serviço de atendimento móvel de urgência prestou os primeiros socorros à vítima e conduziu-a inicialmente ao hospital local. Diante da gravidade, ela precisou ser transferida em quadro estável para o hospital de referência em Vitória da Conquista, mas não resistiu aos ferimentos e teve óbito confirmado às 5 horas e 30 minutos da manhã seguinte. Familiares informaram à polícia que a vítima havia mudado de São Paulo para Cândido Salles há cerca de 7 meses e não possuía desavenças ou ex-companheiros na cidade. A guarnição realizou rondas e diligências ostensivas pelas imediações ao longo da noite e também da madrugada, na tentativa de identificar e capturar o responsável pelo crime, pelos disparos. Porém, o autor do crime não foi localizado. O caso segue sob apuração e investigação das autoridades policiais da região para esclarecer a autoria e também a motivação do homicídio.
2: Muito bem, 8 horas e 30 minutos, mais ações da Polícia Rodoviária Federal, que apreendeu arma anabolizantes e R$19 mil com falso policial na BR-242.
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2: Olha, a Polícia Rodoviária Federal, PRF, prendeu em flagrante, no último domingo, um homem de 41 anos, por porte ilegal de arma de fogo, adulteração de sinal identificador de veículo, posse de substâncias nocivas à saúde pública, contrabando e falsa identidade. A abordagem ocorreu no quilômetro 371 da BR-242, no município de Palmeiras, na Chapada Diamantina. Os policiais observaram uma caminhonete S10 efetuando uma ultrapassagem em local proibido e realizaram a abordagem do veículo. O condutor apresentou-se verbalmente como policial ferroviário federal, exibindo uma credencial emitida por um sindicato da categoria como identificação de agente público de segurança. Documento privado sem validade legal. Durante as buscas no veículo, os agentes encontraram no assoalho do lado do motorista uma pistola Glock calibre 380 municiada e pronta para o uso. Apesar de possuir registro como atirador desportivo, ou seja, o CAC, o homem transportava o armamento em desacordo com as exigências regulamentares, configurando o porte ilegal de arma de fogo. Ao lado foram apreendidos 3 carregadores e 61 munições calibre 380. Além do armamento, foi localizado no veículo diversas caixas com medicamentos e substâncias anabolizantes ilícitas de controle especial ou sem registro na Anvisa. Caixas com equipamentos eletrônicos, desacompanhados de documentação fiscal, a quantia de R$19.082,82 em espécie, em uma camisa, e materiais com identificação do Sindicato dos Policiais Ferroviários Federais. A verificação dos elementos de identificação veicular revelou que as placas ostentadas no automóvel pertencia a outro veículo de propriedade do próprio condutor. O motorista admitiu ter trocado as placas para circular com a caminhonete, que estava com licenciamento vencido desde 2020. Diante das irregularidades, o condutor foi detido e encaminhado juntamente com o veículo, a arma de fogo, as munições, os medicamentos, o dinheiro e os produtos apreendidos à Delegacia Policial Federal, competente para adoção das polícias cabíveis. Das medidas cabíveis, perdão.
3: Minha gente, olha, um menino de 11 anos de idade, ele foi morto a tiros dentro de casa na madrugada dessa quarta-feira 14, no povoado de Sítio do Padre, no distrito de Matinha, lá em Feira de Santana, segundo a segunda maior cidade do estado da Bahia. O caso ocorreu por volta das 2 horas e 20 minutos e a vítima foi identificada como Everton Mike Bacelar de Lima. E segundo as investigações, 4 homens chegaram ao local em uma motocicleta, arrombaram, na verdade, a residência e atiraram sem dizer nada. No momento da invasão, Everton, ele estava na sala, deitado em um chão com o irmão, também menor de idade. Apenas Everton foi atingido. Após os disparos, os homens fugiram e familiares acionaram o SAMU, mas a equipe médica constatou apenas o óbito da criança.
2: Ok, de Feira de Santana nós vamos para Botuporã. Botuporã, aqui na região. O homem é flagrado com arma de fogo artesanal e munição na zona rural do município de Botuporã.
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2: Quem atua lá na área de Botuporanha são policiais da 4ª Companhia Independente de Polícia Militar, que apreenderam uma arma de...
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2: Quem atua lá na área de Botuporanha são policiais da

0: encontrando em sua posse uma arma de fogo do tipo espingarda de fabricação caseira, artesanal. Durante a revista pessoal, a equipe também apreendeu uma pochete pertencente ao homem, na qual era transportados insumos como pólvora, espoletas e um estojo vazio. Diante dos fatos, o suspeito e todo o material recolhido foram encaminhados e apresentados na Delegacia Territorial de Brumado para o registro da ocorrência e adoção das medidas legais cabíveis, seu Marcos Paulo.
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0: Vamos lá, 8 horas mais 38 minutos. 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
12: Muito bem, já de volta. Agora são 8 horas e 48 minutos. 8h48. 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
13: 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Minha gente, olha, vamos trazendo aqui para você mais informações, falar aqui de Palmas de Monte Alto, trazendo essa notícia aqui muito importante, né, no nosso município, porque a Câmara de Vereadores discute projetos voltados à saúde, empreendedorismo feminino e também destinação de bens públicos.
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13: Olha só, a Câmara Municipal de Palmas de Monte Alto realizou nesta sexta-feira 9 mais uma sessão ordinária com apreciação de projetos de lei, propostas de resolução e moções. Entre os assuntos apresentados estiveram a atenção às pessoas com a fibromialgia, e incentivo ao empreendedorismo feminino e à destinação dos bens públicos municipais. Entre as matérias da pauta esteve o projeto de lei de número 7 de 2026, de autoria do Poder Executivo, que autoriza a doação de bens móveis e inservíveis pertencentes ao município. A proposta conta com emendas e pareceres. Também foi apreciado o projeto de lei de número 12 de 2026, apresentado pela vereadora Ana Bárbara Laranjeira, que propõe a criação do Programa Municipal de Atenção Integral às pessoas com fibromialgia e também a iniciativa de estabelecer medidas de atenção e assistência a pessoas que vivem em condições no município. Outra proposta de autoria da parlamentar foi o projeto 2, que prevê a criação da Sala da Mulher Empreendedora no âmbito da Procuradoria da Mulher da Câmara Municipal, além da instituição do Prêmio Destaque Mulher Empreendedora. A pauta também inclui a moção de aplausos número 7, apresentada pela vereadora Selma de Teixeira de Souza, em reconhecimento ao desempenho de atletas do vôlei em uma participação zonal. A matéria deverá receber nova redação. Além disso, foi apresentada a moção de pesar número 6, de autoria do vereador Manuel Alves Lopes, mas aqui foi essa moção ao ex-vice-prefeito Netão. Manuel Alves Lopes, né, o Netão. As matérias integram os trabalhos legislativos da sessão, voltados à discussão de propostas e demandas de interesse da população montealtense.
12: Ok, muito bem, agora são 8:53, a Igreja Adventista do Sétimo Dia, ela promoveu uma passeata contra a violência à pessoa idosa aqui em Palmas de Monte Alto.
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12: Pois bem, a Igreja Adventista do Sétimo Dia realizou no último sábado 10 uma passeata de conscientização contra a violência à pessoa idosa aqui em Palmas de Monte Alto. A mobilização integrou o projeto Quebrando o Silêncio, que neste ano trouxe aí o tema Idosos em Risco, a violência que atinge quem mais precisa de cuidado. A caminhada começou por volta das 8 horas em frente à Igreja Adventista do Sétimo Dia, localizado na rua D, no bairro Bonfim. Os participantes percorreram a Avenida Castro Alves e a Praça da Feira, encerrando o trajeto na Praça da Saudade. A iniciativa contou com a participação do Clube de Desbravadores Aves do Pantanal, da Igreja Adventista do Sétimo Dia, Central de Guanambir. Durante o percurso foram distribuídos panfletos com orientações sobre diferentes formas de violência contra idosos, incluindo agressões, negligência e também abandono. O evento também recebeu o apoio da secretária Mônica Pires, que viabilizou o acompanhamento da Guarda Municipal para garantir a segurança dos participantes durante a caminhada. Na Praça da Saudade, a programação foi encerrada com um momento de oração, reunindo membros da igreja e integrantes do Clube de Desbravadores. A ação buscou chamar a atenção da população para a importância do respeito, da proteção e da garantia dos direitos da pessoa idosa, além de incentivar a conscientização sobre situações de violência que muitas vezes acontecem dentro do próprio ambiente familiar. Muito importante essa caminhada, essa mobilização da igreja para com a nossa sociedade.
13: Sim, parabéns a todos os envolvidos. Minha gente, olha, para fechar o programa, vamos trazer mais uma pesquisa. Essa aqui é a primeira pesquisa Genial Quest sobre a disputa presidencial no segundo turno, divulgada nesta quarta-feira 14, onde aponta Flávio Bolsonaro do PL com 46% das intenções de voto, enquanto o presidente Luiz Inácio Lula da Silva do PT registra 44%. A diferença entre os dois é de 2 pontos percentuais, né, que configuram um empate técnico, considerando a margem de erro de 2 para mais e 2 para menos. encomendada pela Globo e pelo jornal O Globo. A pesquisa também identificou que 1% dos entrevistados está indeciso, enquanto 9% afirmam que pretendem votar em branco ou nulo, ou não irão comparecer para votar. O levantamento indica que a decisão de voto está consolidada para a maioria dos eleitores envolvidos, que isso é 91%, né, que disseram que não pretendem mudar de candidato, enquanto 9% admitiram que ainda podem rever a escolha. Então 91% dizem: não, eu votei no primeiro turno em fulano, no segundo turno eu vou votar também. E enquanto 9% admitiram que ainda podem rever a sua escolha. Na modalidade espontânea, em que os partidos eles respondem sem receber uma lista prévia de candidatos, Flávio Bolsonaro foi citado por 43% dos entrevistados, ante 42% que mencionaram Lula. Nesse cenário, 8% declararam a intenção de voto em branco ou nulo e não comparecer às urnas, e 7% permaneceram indecisos. A pesquisa ouviu 2.154 pessoas com 16 ou mais entre os dias 10 e 13 de outubro. O levantamento tem um nível de confiança de 95% e as margens de erro é de 2 pontos percentuais para mais ou para menos, seu Clássico. Então, Flávio continua à frente, né? E nós temos aqui dois institutos de pesquisa que lançaram as suas pesquisas ontem e outro anteontem, onde aponta Flávio com uma margem maior, né? Essa aqui do Genial Quest, né? Genial Quest aponta aqui Flávio com 46% à frente de Lula, que tem 44%, e amanhã vai sair uma nova pesquisa do
12: Veritá. Para que cravou o primeiro turno. 47 Flávio e 45 Lula.
13: E aí nós vamos, divulgar também aqui amanhã essa da Veritá, né, que vai ser, não sei se vai ser pela manhã ou se vai ser à tarde,
12: né? Geralmente eles lançam à tarde,
13: né? Se for pela manhã, a gente já divulga logo cedo. É. Tá certo? Minha gente, olha, forte abraço a todos, uma excelente quinta-feira, bom final de semana o quê, rapaz?
12: Tá com pressa, amanhã tem programa, filho.
13: Amanhã eu tenho que divulgar a pesquisa de novo, né? Não, Valmar, meu amigo Valmar.
12: Deixa eu falar. Valmar falou que eu sou o Vasquinho Fuleiro.
13: Ele mandou um bom dia aqui, ó. É o Valmar Rebouças, lá da Sorveteria Gesiane. Sempre acompanhando aqui o
12: Jornal. Um alôzão pra você do Vascarino Fuleiro, viu? Valeu, Vavá. Gente boa, ele
13: é. Mas é fuleiro mesmo, viu, Vavá?
12: Não é nada, Vavá. Eu só sou pé no chão. Eu sou pé no chão. Eu sou vascaíno desde há 49 anos, rapaz. Passei por muita coisa. Já vi o Vasco de Romário, o Vasco de Roberto Dinamite, já vi o Vasco de Giovanni, o Vasco de Acácio, enfim.
13: Acácio ali da Construmonte?
12: Também é vascaíno.
13: É vascaíno. Já jogou no Vasco? É bom de futebol ele.
12: Não, no Vasco que não jogou, jogou no Madureira.
13: O Acácio lá da Construmonte, ele só é fominha.
12: Fominha, gosta da feijoada, né?
13: Não, joga, parece que no campo só tem ele, não tem os outros, não.
12: Ele
13: é
12: a bola.
13: É, só ele a bola e só, mais nada. Ei. Mas é bom de bola o Acácio. É brincadeira, meu irmão, valeu.
12: Valeu, meu senhor.
13: Meu amigo Acácio lá na Construmonte. Minha gente, forte abraço, ótima quinta. Amanhã, 7h15, estaremos por aqui trazendo pra você mais informações.
12: Valeu, forte abraço, fica na paz, na graça, que Deus abençoe a todos de forma grandiosa, que ele fala o teu coração. Até amanhã, 7h15, tchau, tchau. Tchau.

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2: 9:37.

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5: 10:04.

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1: Presta atenção nessa história aqui.
2: Deixa a chave na janela, não esquece.

0: funciona nessa voz aqui, por favor, no ponto, no ponto. Bota teclado também. Teclado também. Não importa.
1: Que o cão está.
0: Quem tá cantando sou eu aqui.

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2: 10:36.
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0: 9.
1: Obrigado,
2: gente. Bom dia!
3: Aquela, entra todo mundo cantando assim, ó.

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2: 10h52.
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0: Obrigada, meus amores.
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2: Boa tarde, Palmas de Monte Alto. Boa tarde, Brasil. A partir de agora está no ar mais uma edição do programa Giro de Notícias. Pela sua, pela nossa Rádio Visão FM. Este é o programa que toca informação para você. Você que nos ouve aqui na sede, na nossa querida zona rural e em qualquer lugar do planeta pela internet. Sejam todos bem-vindos. Até às 14 horas aqui a notícia não para. E vamos girar as principais manchetes de hoje do programa. Dois homens são conduzidos à delegacia por suspeita de tráfico de drogas em Candiba. Motocicleta é furtada no bairro Aeroporto Velho, em Guanambi. Palmas de Monte Alto realizará a primeira jornada social do SUAS entre os dias 21 e 23 de outubro. Ivana Bastos reúne apoio de cerca de 45 deputados para continuar na presidência da Assembleia Legislativa da Bahia. Homem condenado a 10 anos de prisão por estupro de vulnerável é preso na zona rural de Sebastião Laranjeiras. Senado aprova fim da escala 6x1 e PEC vai à promulgação. Homem de 28 anos é conduzido à delegacia após furtar 17 desodorantes de supermercado em Carinhanha. Homem é preso suspeito de agiotagem e ameaças contra mulheres em Guanambi. Vítima entregou corrente de ouro de R$4.000. Também no programa Giro de Notícias de hoje, vamos trazer, minha gente, que homem é condenado a 28 anos de prisão por morte de mãe Bernadette. Tem reportagem especial sobre as canetas emagrecedoras, hein? Perda de peso pode gerar riscos à saúde. Vamos entender daqui a pouquinho por quê. Olha, o Atlético Mineiro encaminha a vaga na final após boa vitória em casa. Isso na Copa Sul-Americana. Na Libertadores, Palmeiras vence e larga em vantagem por vaga na final. Câmara aprova aumento do teto do MEI e perdão de dívidas. Pesquisa Quest aponta empate técnico entre Lula e Flávio no segundo turno. Falando do segundo turno, nós vamos trazer daqui a pouco o dia e agenda dos presidenciáveis nesta quinta-feira, dia 15 de outubro. Todas essas informações e muito mais, minha gente, a partir de agora, aqui na sua Rádio Visão. Lembrando que você pode interagir conosco através do 998-50-60-70 ou 999-91-97-42. Eu vou para um breve intervalo e daqui a pouquinho eu volto trazendo todas essas informações e muito mais. Não sai daí, viu? É rapidinho, eu volto já. 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
3: Quinta-feira, 15 de outubro de 2026. Este é o Giro de Notícias. Eu sou Norberto Notari e você acompanha os destaques do momento. Uma forte chuva durante o dia de ontem causou transtornos em toda a cidade de São Paulo. Muitas ruas ficaram alagadas, assim como o Terminal Bandeira e o túnel Ayrton Senna. Carros chegaram a boiar no túnel do Anhangabaú e quando a água começou a baixar, os veículos estavam uns sobre os outros. Uma pessoa morreu num deslizamento de terra na Brasilândia, zona norte da capital. O Senado Federal deve votar hoje a proposta de emenda à Constituição da Segurança. A expectativa é de que os dois turnos sejam concluídos no mesmo dia. Para aprovar a PEC é necessário 49 votos favoráveis. Ontem a Casa aprovou a redução das jornadas de trabalho, o fim da escala 6x1. Agora a emenda será promulgada pela mesa diretora do Congresso e começa a valer após a publicação no Diário Oficial da União. As empresas terão um ano de transição. O presidente Lula assinou o decreto que regulamenta o marco legal da indústria de jogos eletrônicos, sancionado em 2024. A medida prevê incentivos à produção nacional, à inovação tecnológica e à qualificação profissional. O objetivo é fortalecer o setor e garantir segurança jurídica, além de ampliar a presença dos jogos brasileiros no mercado internacional. Papa Leão XIV passou bem à noite no hospital e tomou café da manhã nesta quinta. As informações estão em um comunicado emitido pelo Vaticano. O pontífice de 71 anos está internado desde que foi submetido a uma cirurgia para a retirada de um tumor no pulmão. O Palmeiras venceu o Fluminense por 2x1 no Maracanã e conquistou vantagem para o jogo de volta na semifinal da Libertadores da América. Hoje, Flamengo encara os Estudiantes na Argentina. Pela Sul-Americana, o Atlético Mineiro passou com tranquilidade pelo Montevideo City, 3x0. O Giro de Notícias é uma produção da Agência Rádio Web. Produção e apresentação, Norberto Notari. Trabalhos técnicos, Mário Melo.

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0: agora na cidade, são 12:26.
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0: Nós estamos no ar, minha gente, com mais uma edição do programa Giro de Notícias. Hoje é quinta-feira, 15 de outubro de 2026. E a você na sintonia, o nosso muito obrigado. Você que nos ouve aqui na sede, na nossa querida zona rural e em qualquer lugar do planeta pela internet. Sejam todos bem-vindos até às 14 horas. Aqui a notícia não para.
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0: Olha, são 12 horas mais 29 minutos, 12:29. Homem é preso suspeito de agiotagem e ameaças contra mulheres em Guanambi. Uma vítima entregou corrente de ouro de R$4.000. Um homem de 27 anos foi preso preventivamente na manhã de ontem, durante a operação Última Parcela, deflagrada pela Polícia Civil no bairro São Francisco, em Guanambi. Ele é investigado por extorsão e usura pecuniária, prática conhecida como agiotagem, envolvendo empréstimos com juros abusivos e ameaças contra devedores. As investigações começaram após uma mulher de 43 anos denunciar que havia contratado um empréstimo de R$2.000 em 2025. Segundo a vítima, o suspeito passou a cobrar R$200 por semana apenas de juros. Quando ela tentou renegociar a dívida, teria recebido ofensas e ameaças que também atingiram familiares. Outra mulher de 49 anos relatou ter emprestado R$15.000 e continuado a receber cobrança mesmo após quitar o valor principal. Conforme a denúncia, o investigado fazia ameaças de morte e abordagens intimidatórias no estabelecimento comercial da vítima. Em agosto deste ano, uma terceira vítima de 27 anos também procurou a polícia após receber ameaças por atrasar parcelas semanais de R$500 referentes a um empréstimo de 4,5 mil. Já nesta quarta-feira, uma quarta mulher de 34 anos denunciou que havia contraído um empréstimo de R$500 e passou a sofrer cobranças constantes com valores cada vez maiores. Diante da situação, ela afirmou ter entregado ao suspeito uma corrente de ouro avaliada em R$4 mil. Durante o cumprimento de um mandado de busca e apreensão, os policiais recolheram cadernos com anotações de cobranças, cheques, notas promissórias, contratos de compra e venda de imóveis, 3 celulares, um equipamento de gravação de imagens, uma motocicleta e uma caminhonete. Também foram apreendidos maconha, embalagens plásticas, papéis para enrolar cigarros e uma balança de precisão. A operação contou com equipes do Grupo de Apoio Tático à Investigação, da 22ª Corpim e da Delegacia Territorial de Guanambi. O investigado permanece à disposição da Justiça. A Polícia Civil continua as investigações para identificar outras possíveis vítimas e esclarecer os fatos. Olha, 2 homens são conduzidos à delegacia por suspeita de tráfico de drogas em Candiba. 2 homens de 23 e 25 anos foram conduzidos à Delegacia Territorial de Guanambi na noite desta quarta-feira após uma abordagem realizada por policiais militares da Companhia Independente de Policiamento Especializado CIP Sudoeste na BR-122 no distrito de Pilões, em Candiba. A ocorrência foi registrada por volta das 21 horas quando os militares avistaram os suspeitos em uma motocicleta Honda CG 150 Titan. Ao perceber a aproximação da viatura, o condutor acelerou enquanto o passageiro mantinha uma das mãos na cintura, o que motivou a abordagem. Durante a revista, foram encontradas com o homem de 23 anos, 3 poções de substância semelhante à cocaína e um cigarro de maconha. Conforme o relato policial, ele informou que havia mais entorpecentes em sua residência. Os militares seguiram até o imóvel, onde, segundo a ocorrência, tiveram a entrada autorizada pelo suspeito e por um familiar. No local foram recolhidas outras substâncias. Ao todo, a ação resultou na apreensão de 103 poções de material análogo à cocaína, uma porção maior de substância branca, pequenas quantidades de maconha, R$50 em dinheiro e 2 aparelhos celulares. A motocicleta utilizada pelos envolvidos também foi apreendida. Os 2 homens foram apresentados à Polícia Civil para adoção das medidas legais cabíveis. Olha, homem condenado a 10 anos de prisão por estupro de vulnerável é preso na zona rural de Sebastião Laranjeiras. Um homem de 26 anos, identificado pelas iniciais JMS, foi preso pela Polícia Civil na tarde de ontem, no distrito de Núcleo 3, zona rural de Sebastião Laranjeiras. Contra ele havia um mandado de prisão definitiva por condenação pelo crime de estupro de vulnerável. A ação ocorreu por volta das 14 horas, em cumprimento a uma ordem judicial expedida pela Vara Única da Comarca de Louveira, no estado de São Paulo. Conforme o mandado, o homem foi condenado com base no artigo 217-A do Código Penal. Após análise de recursos pelo Tribunal de Justiça de São Paulo, a pena foi fixada em 10 anos de reclusão em regime fechado. A decisão também considerou circunstâncias agravantes, atenuantes e a continuidade delitiva. A condenação transitou em julgado, não cabendo mais recursos contra a decisão. Após o cumprimento da ordem judicial, o condenado seria submetido a exame de lesões corporais e encaminhado à Delegacia Territorial de Guanambi, onde permaneceria à disposição da Justiça para as providências legais. E agora, provavelmente, ele será recambiado, né, para a cidade de Louveira, no estado de São Paulo, onde deverá cumprir pena. Na cidade, são exatamente 12h35.
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0: 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Olha, Palmas de Monte Alto realizará a primeira jornada social do SUAS entre os dias 21 e 23 de outubro. A Secretaria Municipal de Assistência Social de Palmas de Monte Alto promoverá, entre os dias 21 e 23 de outubro, a primeira jornada social do Sistema Único de Assistência Social. O evento reunirá profissionais da área em uma programação voltada à troca de experiências, ao compartilhamento de conhecimentos e ao aprimoramento dos serviços socioassistenciais oferecidos à população. Durante os 3 dias, os participantes terão a oportunidade de discutir práticas, compartilhar experiências e ampliar conhecimentos relacionados à proteção social no município. A iniciativa também busca fortalecer a integração entre os profissionais que atuam na rede de assistência social, contribuindo para a qualificação do atendimento às famílias e pessoas em situação de vulnerabilidade. A primeira jornada social do SUAS representa uma oportunidade de formação e construção coletiva com foco no fortalecimento das políticas públicas do atendimento às famílias e pessoas em situação de vulnerabilidade. A primeira jornada social do SUAS representa uma oportunidade de formação

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0: 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Vamos a Brasília, porque o Senado aprova fim da escala 6x1 e redução da jornada de trabalho. Yuri Hudson.
2: Há 11 dias do segundo turno das eleições presidenciais, o Senado Federal aprovou a proposta que acaba com a escala de trabalho 6x1 no Brasil. A mudança, defendida pelo governo Lula como uma das principais bandeiras da campanha à reeleição, recebeu apoio até mesmo do PL, partido do adversário Flávio Bolsonaro. Em primeiro turno foram 75 votos favoráveis e apenas um contrário, do senador Hamilton Mourão. Um calendário especial permitiu acelerar a tramitação e realizar as duas votações no mesmo dia. O presidente do Senado, Davi Alcolumbre, classificou o fim da escala 6x1 como uma mudança gigantesca para os trabalhadores.
3: À primeira vista, pode parecer uma mudança sutil, mas para quem acorda cedo, pega ônibus lotado, cumpre sua jornada e volta para casa no fim do dia, esta mudança é gigantesca. Um dia a mais de descanso é mais tempo para a família.
2: A proposta reduz a jornada semanal de 44 para 40 horas semanais, garante 2 dias de descanso remunerado e proíbe a redução de salários. A implantação será de forma gradual, com uma primeira redução de 44 para 42 horas semanais. O avanço representa uma vitória política para Lula, que tenta ampliar o apoio e conquistar votos nesta reta final da eleição. Flávio Bolsonaro, que vinha criticando a proposta, mudou de posição e votou favoravelmente à PEC, isso à distância. Flávio não participou presencialmente da votação, estava em campanha no Rio Grande do Sul. Já o líder do PL, senador Carlos Portinho, criticou a rapidez da tramitação e afirmou que faltam estudos sobre os impactos econômicos da mudança.
4: Essa discussão não houve aonde deveria ter tido ali na CCJ, envolvendo os setores. As empresas aéreas trouxeram impacto, elas vão ter que reduzir e voos, porque é óbvio, o piloto não pode saltar no meio do Atlântico para entrar outro piloto. A gente olhou para um lado da mesa, para um lado que merece, para o trabalhador, mas a gente não olhou para o outro lado da mesa. E a gente vai ter que olhar.
2: O partido também defende discutir, depois das eleições, uma proposta alternativa de pagamento por hora trabalhada que permitiria a remuneração proporcional à jornada. O relator da PEC em plenário, senador Omar Aziz, reconheceu que algumas categorias exigem tratamento específico, mas defendeu urgência na análise da mudança pelo Congresso.
5: Que a gente tenha rapidez para aprovar outras PECs nesses 2 meses, antes de a gente reduzir de 44 para 42 horas. Porque senão vai ficar uma coisa que mal compreendida em alguns casos. E realmente eu não sei como é que o cara que está numa plataforma de petróleo pode voltar para casa todo final, toda semana, passar 2 dias em casa e voltar para a plataforma.
2: Com a aprovação, a proposta poderá ser promulgada pelo Congresso sem necessidade de sanção presidencial. De Brasília, Yuri Hudson.
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0: Minha gente, na cidade são exatamente 12 horas mais 46 minutos, 12h46. Olha, hoje 15 de outubro, né? Dia dos professores, e a nossa homenagem aqui a todos os professores, especialmente, né? Aqueles aí que são aqui do município de Palmas de Monte Alto, né? A gente parabeniza aí por vocês ensinarem, por inspirarem, transformarem vidas, né? Cada lição deixa uma marca em que o tempo não apaga. Então, os professores, o nosso respeito, né? E a gente sempre enfatizando aqui que a educação transforma o futuro, né? E essa é uma das mais bonitas profissões que nós temos aí, né? A de ensinar. Então, a todos os professores, o nosso reconhecimento. Tem áudio aqui, deixa eu ver quem participa.
5: De qualidade, já tá bem, está
6: bom dia, Naldão. Como é que tá o senhor? Tá beleza?
0: Aqui é pro Naldão. Mas a mensagem só chegou agora, né? Foi meu amigo Rodolfo que mandou. Mensagem chegou atrasada, viu, seu Rodolfo? Deve estar sem internet. Juraci Cereceiro tá ligado aqui na nossa programação. Meu amigo Júnior da Barrinha, um abraço para ele. Diz, viu, se enquanto não divulgar os nomes desses estupradores e bandidos, o Brasil está perdido, né? Que lei é essa? Concordo com você, viu, amigo? Que devia divulgar não só o nome, mas o cara já foi condenado, divulgar a foto e por aí vai, né? Boa tarde, Wilson. Será se esse asfalto da estrada do Espraiado sai mesmo? Odaci, na escuta do seu programa. A obra está liberada, né? Até a Vargem Alta, assinada, a empresa já está trabalhando. Nós temos que ter fé, né? O governador foi reeleito. Eu espero que saia não só até a Vargem Alta, mas agora com o governador reeleito, né? Com a moral que a nossa presidente da Assembleia Legislativa, Ivana Bastos, tem, né? E terá nesse próximo mandato, que ela aumentou significativamente a votação, e agora, inclusive, vamos trazer daqui a pouquinho a informação, ela já está reunindo apoio de cerca de 45 deputados para continuar na presidência da Assembleia. Com a votação que o prefeito Tito deu aos seus deputados, ao governador, não tem por que não sair, né? Eu acredito que sim, e a gente tem que ter fé. Vera Lopes, está lá em Rancho das Defuntas ouvindo a gente, muito obrigado. Cleide Maura, Aleide Teixeira, boa tarde, meu amigo. Amanhã estamos te esperando, valeu, Leide. Marilene Braga, também na sintonia. Nilva Montalvão, também está na sintonia aqui conosco, valeu, Nilva. Sempre acompanhando aqui o programa Giro de Notícias. 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
0: 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Olha, Ivana Bastos reúne apoio de cerca de 45 deputados para continuar na presidência da Assembleia Legislativa da Bahia. A presidente da Assembleia Legislativa da Bahia, deputada Ivana Bastos, ampliou sua base de apoio para disputar um novo mandato à frente da casa no biênio de fevereiro de 2027 a fevereiro de 2029. Com a adesão da deputada eleita Andréa Castro, do PSD, anunciada nesta quarta-feira, a parlamentar já conta com o respaldo de cerca de 45 deputados. O número supera a maioria absoluta necessária para a eleição, correspondente a 32 dos 63 integrantes do Legislativo Estadual. Andréa Castro oficializou seu apoio durante encontro com Ivana, acompanhada do prefeito de Itabuna, Augusto Castro. Na ocasião, destacou a importância da atual presidente para a participação feminina nos espaços de poder. Ivana agradeceu o apoio e ressaltou a importância da representatividade feminina. Abre aspas, a deputada com certeza vai somar à bancada feminina e ao parlamento. Estamos juntas porque lugar de mulher é onde ela quiser. Fecha aspas, afirmou. Até o momento, a presidente reúne apoio de 9 partidos: PSD, PV, PDT, PCdoB, União Brasil, Republicanos, PL, PP e PSDB. Também recebeu manifestações individuais dos deputados eleitos João de Furão e Carlinhos Sobral. Com a ampliação das adesões, Ivana Bastos fortalece sua posição na articulação política para permanecer, né, no comando da Assembleia Legislativa da Bahia por mais 2 anos. São 12:52, 12:52. Já tem informações aqui que a Câmara dos Deputados aprova aumento do teto do MEI e perdão de dívidas. Vamos trazer já essa informação aqui para os nossos ouvintes. 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
0: 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São 12:53, 12:53. Um abraço aqui para Roberta Nogueira da Silva, Maílde Lopes, a Anésia Carvalho, que está lá em Salinas, município de Caetité, ouvindo aqui o nosso programa. Meu amigo Dema, o vascaíno Dema, também está ligado aqui na nossa programação. Valeu, Dema. Olha, Câmara aprova aumento do teto do MEI e perdão de dívidas. Yuri Hudson.
4: A Câmara dos Deputados aprovou um pacote do governo Lula que aumenta o limite de faturamento dos microempreendedores individuais e prevê perdão de dívidas tributárias da categoria. A votação ocorreu há 11 dias do segundo turno das eleições presidenciais e terminou com 461 votos favoráveis e apenas 4 contrários. Pelo texto, o teto anual do MEI sobe de 81 mil para R$ 110 mil em 2027 e chega a R$ 140 mil a partir de 2028. O relator, deputado Rubens Pereira Júnior, do PT, afirmou que as mudanças vão estimular a contratação de trabalhadores e movimentar a economia.
7: Na hora que é pra gente perdoar as dívidas dos pequenos, aí todo mundo vem reclamar. O que nós queremos é aliviar para esse microempreendedor individual para que ele possa retornar suas atividades no mercado, que dessa forma aquece a economia, gera mais emprego e, mais do que isso, a ampliação da faixa do MEI, essa é a medida mais importante.
4: O projeto também amplia de 1 para 2 o número de funcionários que poderão ser contratados por cada MEI. Outra medida é o perdão de dívidas tributárias contraídas até 13 de outubro deste ano. A estimativa é que 3 milhões e 600 mil microempreendedores sejam beneficiados com valores que somam quase 12 bilhões de reais. O líder da oposição na Câmara, deputado Cabo Gilberto, criticou o momento escolhido para a votação.
8: Ele passa 4 anos aumentando imposto, criando novos impostos, prejudicando a classe produtiva. Chegando 12 dias das eleições, ele vem com pacote de bondade, achando que o povo brasileiro é idiota ou é burro que vai acreditar nele mais uma vez.
4: O texto agora segue para análise no Senado Federal. De Brasília, Yuri Hudson.
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0: Na cidade, 12 horas mais 57 minutos, 12h57. 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
0: Bom, vamos aqui às últimas informações da área policial. Homem de 28 anos é conduzido à delegacia após furtar 17 desodorantes de supermercado em Carinhanha. Olha, um homem de 28 anos foi conduzido à delegacia territorial de Carinhanha na manhã desta quarta-feira após ser flagrado com 17 desodorantes furtados de um supermercado. A ocorrência foi registrada por volta das 10h30 nas proximidades da Avenida Santos Dumont, no bairro São Francisco. De acordo com informações da Polícia Civil, um investigador acompanhado de um servidor administrativo encontrou o suspeito nas proximidades de um cruzamento, carregando uma sacola com diversos desodorantes da marca Rexona e uma ferramenta elétrica do tipo Makita. Ao ser questionado sobre a procedência dos produtos, o homem admitiu ter furtado os desodorantes de um supermercado próximo. Sobre a ferramenta, não soube informar a origem. Os policiais foram até o estabelecimento comercial e confirmaram que os produtos haviam sido subtraídos. Ao todo, foram recuperados 17 desodorantes e apreendida a ferramenta elétrica. Conforme o boletim de ocorrência, o homem também é apontado como suspeito de outros furtos em estabelecimentos comerciais de Carinhanha. Após a abordagem, ele foi apresentado à unidade policial e encaminhado ao hospital para a realização de exames. O documento não informa se houve prisão em flagrante. Olha, a motocicleta é furtada no bairro Aeroporto Velho, em Guanambi. Uma motocicleta Honda CG150 Titan, de cor prata, foi furtada na rua Mário Teixeira, no bairro Aeroporto Velho, em Guanambi, nesta quarta-feira. A Polícia Militar foi acionada às 13h39 para atender ao caso. De acordo com o 17º Batalhão, a proprietária relatou o furto aos policiais. Imagens de câmeras de segurança foram obtidas para auxiliar na apuração e na identificação do responsável. Os militares realizaram rondas e diligências, mas ninguém foi localizado. A mulher foi orientada a comparecer à delegacia de polícia para formalizar a denúncia. Agora na cidade são exatamente 13h01, 13 horas mais um minuto. 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Agora na cidade são exatamente 13 horas mais 2 minutos, 13h02. Deixa eu registrar aqui a Elisângela, né? Boa tarde, viu? Mande um alô pra minha mãe na Água Branca, Elisângela de Guanambi, tô na escuta do seu programa. Valeu, Elisângela. A Cleide Silva, né, tá aqui na sintonia com a gente e hoje é o aniversário dela, né? Parabéns aí, viu, Cleide? Felicidade pra você e tudo de bom.
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0: Bom, falando de aniversário, deixa eu registrar também aqui uma mensagem, né, que chegou aqui para o nosso programa Giro de Notícias, né? Pera lá, deixa eu trazer aqui a mensagem.

0: Muito bem. Hoje quem está fazendo aniversário é a minha amiga Isabete, lá de Rancho das Difuntas, né? E a sua filha mandou pra gente aqui uma mensagem dizendo o seguinte: feliz aniversário, minha mãe, meu amor, meu presente de Deus. Se eu pudesse pedir algo à vida, pediria que Deus lhe desse muitos e muitos anos ao meu lado, porque não consigo imaginar meu mundo sem você. Você tem um coração tão gigante que mesmo diante das dificuldades nunca deixa de estender a mão a quem precisa. Você se doa, cuida, acolhe e ama sem medir esforços, muitas vezes colocando as necessidades dos outros à frente das suas. Você é amor em forma de gente, é força, cuidado e bênção na vida de todos que têm a sorte de conhecer você. E eu tenho o privilégio de ser sua filha. Hoje, no seu aniversário, meu maior desejo é que Deus cuide de você com o mesmo amor com que você cuida de todos nós. Que Ele recompense cada gesto seu, cada esforço silencioso e cada bondade que sai desse coração lindo. Eu te amo infinitamente, mãe. Você merece o mundo inteiro, mas acima de tudo merece sentir todos os dias o quanto é amada e especial. Que nunca nos faltem seus abraços, seu sorriso e sua presença. Feliz vida, minha rainha. Parabéns aí para Isabete, lá de Rancho das Defuntas, nosso ouvinte aqui de todos os dias. Uma linda mensagem encaminhada pela sua filha, né? Parabéns em nome de toda a família.
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0: Gente, deixa eu registrar aqui também algumas participações. Primeiro registrar aqui uma missa de sétimo dia de Aragonei de Jesus Diamantino. Convidamos familiares e amigos para a missa de sétimo dia em memória de Aragonei de Jesus Diamantino. É nesta quinta-feira, dia 15 de outubro, às 19 horas, na igreja de Nossa Senhora Mãe de Deus e dos Homens, lá na Rua do Alto. Né? Sua presença e suas orações serão muito importantes para nós. É o convite aí da família, missa de sétimo dia de Aragonei de Jesus Diamantino. Quero convidar mais uma vez a todos aqui, minha gente, amanhã, sexta-feira, um convite especial, né? Outubro Rosa, a primeira caminhada Elas em Movimento pela Saúde, Proteção e Valorização das Mulheres. A Procuradoria Especial da Mulher da Câmara Municipal de Palmas de Monte Alto convida você para participar deste momento especial de conscientização, cuidado, proteção e valorização das mulheres. Amanhã, sexta-feira, dia 16, a concentração na Câmara de Vereadores a partir das 17 horas. Então vamos vestir a camisa rosa ou a representação da sua empresa e venha apoiar essa causa, porque mulher respeitada é sociedade fortalecida. É uma realização da Procuradoria da Mulher da Câmara Municipal de Palmas de Monte Alto. Vamos ouvir o convite da procuradora Selma de Leotério.
2: Boa tarde, Wilson. Boa tarde a todos os ouvintes da Rádio Visão FM. Estou passando em nome da Procuradoria Especial da Mulher da Câmara Municipal de Vereadores, que estará, né, promovendo a primeira caminhada Elas em Movimento pela Saúde, Proteção e Valorização das Mulheres. É um movimento em alusão ao Outubro Rosa. Nessa oportunidade, Wilson, nós queremos ir além da conscientização sobre o câncer de mama e chamar atenção para o cuidado integral com as mulheres, né? Sua saúde física e emocional, sua proteção contra a violência, sua valorização e a importância de políticas públicas que garantam seus direitos. A caminhada acontecerá nesta sexta-feira, dia 16 de outubro, com concentração às 17 horas na Câmara de Vereadores, de onde sairemos em caminhada até a Praça da Bandeira. Então, nós convidamos todas as mulheres, as instituições, escolas, comércio, empresas, para abraçar essa causa e participaram conosco. Então, vista sua camisa rosa, vista a camisa da sua empresa e venha participar desse movimento, porque cuidar da mulher é cuidar de toda a sociedade. Contamos com as mulheres, com os homens e com toda a população para nos ajudar a divulgar e fortalecer essa luta pela saúde, proteção e valorização de nossas mulheres. Desde já agradeço a você, né, que sempre tem dado o seu apoio, e contamos com o seu apoio mais uma vez nessa divulgação e, claro, na participação no dia do evento. Muito obrigada. Boa tarde.
0: 13 horas mais 8 minutos, tem mais áudio.
3: Boa tarde, Vils. Quem fala aqui é Antônio do Bacorante. Gostaria que você rodasse os parabéns para minha amiga Beth, agente de saúde lá do Rancho das Mães, que ela hoje está colhendo mais uma rosa nos Jardins da Existência. Peço a Deus dar ela muita saúde, muita paz, muita luz, que ela seja essa mãe exemplar para todos os seus filhos e uma amiga exemplar para mim. Roda os parabéns para ela. São os votos da sua amiga Antônia aqui do Bacorante.
0: Muito bem, minha gente, na cidade são 13 horas mais 9 minutos, 13 e 9. A gente segue aqui o nosso programa Giro de Notícias. Vamos trazer agora duas informações, né, relacionadas aqui às eleições 2026. Pesquisa Quest aponta empate técnico entre Lula e Flávio e o dia, né, e a agenda dos presidenciáveis nesta quinta-feira. Vamos conferir.
4: Presidente Lula comemorou o resultado da pesquisa Quest divulgada nesta quarta-feira. O levantamento aponta Flávio Bolsonaro do PL com 46% das intenções de voto contra 44% do presidente Lula, candidato à reeleição pelo PT. O otimismo petista não se deve apenas ao empate técnico revelado pela Quest, mas pela atração aos eleitores que anularam votar em branco ou que optaram em não ir às urnas no primeiro turno. 43% deles declararam voto a Lula, enquanto 38% afirmam que vão votar em Flávio Bolsonaro. Com o placar adverso no primeiro turno, atrair esse público era uma das estratégias para o segundo turno, mas para o cientista político Rudá Risse, há um movimento espontâneo ajudando o candidato Lula.
5: Porque são jovens, principalmente chamados inicialmente pelo movimento estudantil, e eu acho que hoje até ultrapassa o movimento estudantil. Vejo as palavras de ordem, veja o caso do tal do gostoso da Paulista, agora gostoso da Esplanada, é que isso não é da campanha, isso não tem mais campanha coordenando, isso aí extrapolou, tá dando resultado, tá assustando a campanha do Flávio, e eles estão judicializando tudo, porque não dá tempo eles reagirem mais como tá reagindo, e a pesquisa Quest dá empate técnico, né? Então, assim, é muito parecido com o que aconteceu com a Dilma em 2014, e a Dilma tinha uma desvantagem na primeira pesquisa de 10 pontos percentuais, né? E ela virou, no limite, mas virou.
4: O percentual de eleitores indecisos, segundo a Quest, é de 1%, enquanto 9% afirmam que vão anular, votar em branco ou não votar. A Quest entrevistou 2.154 pessoas de 16 anos ou mais entre os dias 10 e 13 de outubro. A margem de erro é de 2 pontos percentuais para mais ou para menos e o nível de confiança é de 95%. A pesquisa está registrada na Justiça Eleitoral sob o número BR08729/2026. Confira agora o dia e a agenda dos candidatos à presidência da República. Nesta quarta-feira, o candidato Flávio Bolsonaro do PL esteve em Porto Alegre, Rio Grande do Sul, onde fez comício no final da tarde. Pela manhã, visitou a comunidade do Sarandi, na região do Dique, e fez promessas.
6: Estou vindo aqui me comprometer com as autoridades e perante o Brasil de retomar todas as obras de contenção para que evitem essa assistência que acontece aqui nos diques, de retomar o financiamento aos agricultores que perderam também suas terras, retomar toda a estratégia de ferrovias aqui que foi abandonada também por esse governo, está no nosso plano de governo, conclusão também da malha ferroviária que vem do centro-oeste aqui para os três estados da região sul, que é o estado, são locais ali onde há uma necessidade grande, por exemplo, de alimentos para nossa agropecuária, de muitos grãos.
4: Nesta quinta-feira, Flávio Bolsonaro vai à cidade de Capelinha, em Minas Gerais. Luiz Inácio Lula da Silva, do PT, cumpriu a agenda presidencial nesta quarta-feira no Palácio do Planalto. Em cerimônia, Lula assinou o decreto que regulamenta o marco legal da indústria de jogos eletrônicos.
7: A chamada indústria digital, ela ganha cada vez mais corpo, ela cresce cada vez mais. E me assusta que cada vez mais menos gente é dono de mais dinheiro, de mais riqueza e de poder. Porque hoje muitos seres humanos estão virando vítimas de algoritmos. É por isso que nós acabamos com as bets. Porque as bets estavam induzindo as pessoas a gastar o pão do dinheiro do leite, do dinheiro do pão da criança, para jogar na perspectiva de ficar rico. Essa era a verdade. Agora, o que que nós estamos dando a vocês? Há um jeito da gente melhorar de vida. Ou seja, vocês não querem apenas ir para a universidade. Vocês querem ir para a universidade, fazer um curso que tenha mercado para vocês, fazer algum curso que abra a perspectiva de abrir a criatividade que cada um de vocês tem dentro de vocês, para que vocês possam produzir algo novo para esse país.
4: O presidente Lula não tem agenda de campanha para esta quinta-feira. Apenas trabalhos internos no Palácio do Planalto. Agência Rádio Web na cobertura das eleições 2026, Alan Barbosa.

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3: Muito bem, minha gente. Na cidade são exatamente 13 horas mais 27 minutos, 13 e 27. De volta aqui com o programa Giro de Notícias, o programa do seu rádio que toca informação e que briga sempre por você. 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Daqui a pouquinho, às 14 horas, tem um companheiro Gel Costa no programa Estação do Sucesso. 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Olha, vamos trazer aqui informações agora, que homem é condenado a 28 anos de prisão por morte de mãe Bernadette. Lorena Dias é quem traz a notícia.
4: O tribunal do júri condenou Josevan Dionísio dos Santos a 28 anos de reclusão em regime inicial fechado. Conhecido como Bezê ou Buzuim, o acusado foi condenado pelo assassinato da líder quilombola Ialorixá, Maria Bernadette Pacífico Moreira, a mãe Bernadette. Segundo a denúncia oferecida pelo Grupo de Atuação Especial de Combate às Organizações Criminosas, o GAECO, do Ministério Público da Bahia, Josevan executou o crime junto com Arielson da Conceição Santos, em 17 de agosto de 2023, no quilombo Pitanga dos Palmares, em Simões Filho. De acordo com a acusação, os dois agiram a mando de lideranças de uma organização criminosa que atuava na região. O assassinato teria sido motivado pela atuação de mãe Bernadette contra a expansão do tráfico de drogas na comunidade. O julgamento ocorreu no Fórum Rui Barbosa, em Salvador, e acolheu a denúncia do MP, sustentada pelo promotor de justiça Raimundo Moinhos. Josevan é o terceiro condenado por envolvimento com o crime. Produção e reportagem, Lorena Dias.
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0: Muito bem, na cidade 13 horas e 32 minutos, 13 e 32. A gente segue aqui o nosso programa Giro de Notícias. Manda um abraço aqui para meu amigo Betinho, né? Lá no bar e lanchonete Pimentel. Inclusive, estou aqui me convidando para a gente experimentar a pizza. Eu vou lá, viu, ô, meu amigo Betinho? Vou convidar aqui o meu querido filho Augusto, né? Pra gente dar uma ida aí. É, vamos ver aí durante a semana, né? Obrigado, meu chefe. Diz que a pizza dele é muito bacana, muito gostosa, muito saborosa. O pessoal elogia bastante, né? Lá no Pinga Fogo, bar e lanchonete Pimentel. Um abraço pra ele, que tá lá sempre na sintonia aqui do nosso programa. Vamos embora! Vamos embora, trazendo aqui mais informações para os nossos ouvintes. Um abraço para Glória Neco, Marinês Neves Martins, também o Gilmar Souza em Orindiúva, São Paulo, Elismar Santos e Rose Silva, né, na sintonia com a gente. Falar agora do esporte: Atlético Mineiro encaminha vaga na final após boa vitória em casa, sul-americana, e na Libertadores, Palmeiras vence e larga em vantagem por vaga na final.
1: O Atlético Mineiro aproveitou o fator casa para abrir larga vantagem sobre o Montevideo City Torque nas semifinais da Copa Sul-Americana. O Galo venceu por 3-0 na Arena MRV e ficou bem perto de garantir a vaga na final, que será no dia 21 de novembro, em Barranquilla, na Colômbia. O técnico Eduardo Domingues elogiou o time, mas disse que ainda não tem nada definido.
2: Sim, estamos muito contentes com a vitória justa, que sabíamos que tínhamos que fazer uma grande partida, mas temos que saber e ser inteligentes. Não está definida. Então, eu sempre vou repetir o mesmo, pé no chão. Tranquilidade, fizemos uma grande partida, uma boa diferença, mas temos que ir lá e fechar lá.
1: Agora, com a vitória por 3-0, o Galo pode perder por até 2 gols de diferença no jogo de volta para avançar à final. O Montevideo City Torque precisa vencer por 4 ou mais gols para reverter o confronto no tempo normal, enquanto um triunfo uruguaio por 3 gols leva decisão para os pênaltis. Semana que vem teremos a grande decisão das semifinais e saberemos quem serão os finalistas. De uma semifinal, Vasco e Boca Juniors, e da outra, Atlético Mineiro e Montevideo City Torque.
3: O Palmeiras venceu o Fluminense por 2-1 no Maracanã nesta quarta-feira e largou em vantagem por uma vaga na final da Copa Libertadores. Flaco Lopes e Marlon Freitas marcaram os gols do Verdão. E o jovem Wesley Natan, já nos acréscimos da etapa final, marcou para o tricolor carioca. Após a partida, Flaco Lopes, autor do primeiro gol do Palmeiras, lamentou não ter conseguido uma vantagem maior.
4: Competitivo, tomamos um gol no último aí que acho que poderíamos ter feito um pouco melhor, mas futebol assim tem que aceitar e valorizar a grande vitória que conseguimos aqui no Maracanã.
1: Um dos principais personagens do jogo, John Arias, não foi poupado nem por um instante pela torcida do Fluminense. Ele que foi campeão da Libertadores com o time carioca em 2023, o colombiano foi vaiado em praticamente todas as vezes que pegou na bola e a atuação foi discreta.

0: correta. O detalhe é que o Palmeiras leva vantagem para o Nubank Park para a próxima semana, rumo à final da Libertadores. A outra semifinal vai acontecer nesta quinta-feira entre Flamengo e Estudiantes de La Plata. O primeiro jogo na Argentina, às 21h30.
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6: 13 horas, mais 38 minutos, 13h38, daqui a pouquinho tem Gel Costa no programa Estação do Sucesso. 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Tá bom, minha gente? Bom, nós já estamos aqui caminhando para o encerramento do nosso programa Giro de Notícias, né? A gente vai deixar aqui uma reportagem especial para vocês, né? Sobre as canetas emagrecedoras, né? A perda de peso pode afetar, né? A saúde, né? É a reportagem que pode gerar riscos, né? À saúde. Nós vamos entender por quê. Na sequência, está chegando aqui, né, mais uma linda canção para abençoar a todos aqui nesta tarde de quinta-feira. Sexta-feira, amanhã, dia 16, estaremos de volta aqui no programa Giro de Notícias. Um forte abraço a

0: ampla parcela da população que tem acesso ao medicamento, o que naturalmente aumenta a flacidez.
1: Eu acho que as canetas, elas revolucionam a medicina em todos os sentidos, fazem muito bem para quem tem boa indicação, mas realmente criaram esse paradigma das pessoas, elas falam até que estão derretidas, que começa a sobrar muita pele. Se a gente devolve a gordurinha para o lugar, se sobrou alguma gordura e der para a gente tirar, então a gente devolve. Preenchimento com gordura é uma coisa muito legal. Mas tem casos que, como eu lhe falei, não sobra nada. Então a gente tem que partir para os preenchedores sintéticos, ácido hialurônico e outro. O que acontece é que as pessoas estão usando a caneta sem nenhum acompanhamento. Não se perde só gordura. Se perde nutrientes, se perde proteína, se perde tudo. Então começa a cair o cabelo, começa a pele ficar muito flácida. Parece muito um pós-operatório de uma cirurgia bariátrica, que a pessoa ficava totalmente comprometida. Tem boa indicação, mas tem que ser acompanhado.
0: O ortopedista Bruno Scatin, especialista em cirurgia do quadril da Sociedade Brasileira de Ortopedia e Traumatologia e da Sociedade Brasileira do Quadril, faz um alerta semelhante.
2: A caneta, ela é uma ferramenta interessante, como a gente comentou no começo, né? Para aquilo que ela veio, para aquilo que ela se preza, que é essencialmente tratamento de pacientes com diabetes de difícil controle, observa-se essa perda de peso em pacientes obesos, obesos mórbidos. Então, essa é a indicação original, formal da caneta. O que a gente vê é um uso difundido, e o que a gente acabou vendo foi, em estudos retrospectivos, né, em grupos não controlados, havia uma tendência de perda de massa óssea nos pacientes que estavam usando a droga, qualquer uma delas. Só que agora a gente já teve, né, novos estudos e tudo mais, que mostraram que o padrão está mais relacionado à perda do peso do que ao uso da medicação. Então é a forma, né, a velocidade ou a idade da perda do peso, e obviamente todos os outros fatores que orbitam a perda de peso, né? Então fazer ou não exercícios, a dieta e o tipo de alimentação baseado, né, em mais proteína ou não, e é isso que vai determinar ou não se a parte nutricional do paciente vai se deteriorar, e aí a gente vai ter consumo de massa muscular, consumo de estrutura óssea, perda de densidade mineral. Então não tem um vilão específico, é mais do uso mesmo.
0: Perdas de peso aceleradas por dieta rígida, diz o ortopedista, medicação ou ainda outros fatores vão reduzir de forma natural a densidade mineral óssea. O fenômeno não está relacionado à toxicidade da droga, mas é consequência do déficit calórico rápido. O ortopedista cita um estudo recente que mostra como os exercícios físicos compensam essa perda e evitam os efeitos que ela provoca no organismo. Em seu consultório, Bruno Scatinha já recebe casos de pacientes que perderam peso sem necessidade e acabam desenvolvendo uma descompensação. A perda de densidade mineral óssea também pode ser causada por cirurgia bariátrica, por um distúrbio alimentar ou por uma dieta muito restritiva. E por isso o acompanhamento de um profissional não é apenas uma opção, ele é necessário.
2: A pessoa emagrecer muito ao longo de 10 anos não dá tanto problema. O problema é a pessoa emagrecer muito em 3 meses. Essa costuma ter torto articular, costuma ter desenvolver quadros de perda de força muscular mais intensa, você não consegue treinar com a mesma intensidade, você não consegue ter o mesmo vigor, e aí começa a ter dor, seja dor muscular, seja dor articular. E isso gera uma perda de carga no osso. O osso, nesse quesito, ele tem um funcionamento fantástico, assim, ele é o que a gente costuma falar de antifrágil, né? Responde bem ao estímulo de carga, de agressão. Assim, o osso, ele se fortalece quando ele é submetido ao estresse. O paciente mais leve tem menos estresse, ele precisa ter mais massa muscular.
0: 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Obrigada pela audiência. Até a próxima semana.
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Senhor, obrigado por mais um dia. A Ti agradecemos por nos abençoar com a Sua presença, livrando-nos dos males, da inveja, dos maus espíritos. Obrigado, Senhor, pelo poder que nos concede ao direito de andar livremente, sob a Sua graça. Obrigado, Senhor, pela sabedoria que nos dá, mesmo que ínfima aos Teus olhos, mas que nos permite conhecer os Seus ensinamentos, as Suas palavras de justiça e bondade. Obrigado, Senhor, pela luz do sol, pela força da natureza que nos permite dela tirar o alimento de cada dia. Obrigado, Senhor, pelo milagre da vida, pelos nossos filhos. Ensina-nos, Senhor, a combater a ira e a perdoar nossos inimigos cada vez mais. Cubra-nos com Seu manto. Dedique ao Seu servo, Senhor, todo o Seu amor. Perdoa-nos pelas nossas falhas, pois sabe, Senhor, que somos pequenos diante da Tua sabedoria. Em nome do Pai, do Filho e do Espírito Santo. Amém.

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8: 2:01.

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1: 2:33.
2: Bom!

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0: Gostou muito de você, viu?
1: Prazer estar fazendo parte desse projeto e do seu sonho, tá, meu filho?
2: Muito obrigado pelo carinho, pela amizade que nós temos. Muito obrigado por tudo. Tamo junto.
0: Tamo junto. Que Deus abençoe muito você, sua carreira. Obrigado, Goiânia. Obrigado, Brasil. Beijo pra vocês. Valeu, gente. Beijo.

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0: conversar.
1: Quantas vezes já conversamos e não deu em nada?
0: Isso é normal entre casal.
1: Não adianta, estou indo embora.

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2: 4 e 3.

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5: 4:33.

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12: 5 e 6.
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12: Alô pra você, ótima tarde, boa tarde pra você.
13: 5:35.
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11: 6 e 4.
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0: 16 e 14.
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0: 6 e 14.
2: Obrigado, galera.
3: Obrigado a todos.
2: Obrigado. Não temos

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0: 6:54.
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0: da medida provisória e que a partir de agora torna-se lei, porque o que nós estávamos fazendo no Ministério a partir desde o ano passado, as faculdades estavam judicializando, porque era por decreto presidencial. Então agora vai nos dar mais força, repito, um consenso feito pelo Ministério da Saúde, Ministério da Educação e Conselho Federal de Medicina, que hoje a gente traz aqui o relatório aprovado na comissão mista da medida provisória. Então eu queria parabenizar e dizer que para mim hoje é um dia, como ministro da Educação, me sinto muito feliz por essa decisão e por essa aprovação da medida provisória aqui hoje. Eu não posso perder a oportunidade, presidente, só para parabenizar o presidente Lula e parabenizar os meus colegas senadores que por unanimidade votaram o PLP 8186 aqui hoje, que permite a 17 milhões de brasileiros que são MEIs, que sofrem muitas vezes com as suas dívidas. O presidente Lula lançou o Prospera MEI, que além de perdoar a dívida ativa da União, que é uma dívida, já fui governador, que é uma dívida que a União não receberá nunca. E isso prejudica o pequeno, a costureira, aquela cabeleireira que está lá na ponta tentando sobreviver com o seu pequeno negócio. Então, esse Prospera MEI, eu quero parabenizar esse Senado por ter votado, a Câmara por ter votado também esse projeto, que permite, além de aumentar o teto, que desde 2018 não era aumentado, além de dobrar o número de funcionários de 1 para 2, ela perdoa a dívida ativa da União para tirar da inadimplência esses microempreendedores. Também, através do Desenrola, o governo federal está lançando um leilão do Desenrola MEIs, que é exatamente para resolver o problema da dívida privada desses microempreendedores, também para sair da inadimplência, mais uma medida importante. E o presidente foi mais além, lançou a partir do próximo ano o PIX MEI, um PIX de até R$5.000, para que esses microempreendedores possam retomar o seu negócio e recomeçar a vida nos seus pequenos negócios nesse país. Além disso, deixar claro, porque houve muita especulação por conta da eleição, e ele assinou um decreto colocando que nenhum MEI vai ter a obrigatoriedade de emitir nota fiscal para pessoa física nesse país. Então, deixar isso muito claro para todos os MEIs desse país. Eu queria aqui parabenizar ao ministro também Paulo Pereira e a todos que aprovaram aqui esse projeto. Mas, presidente, eu queria, além disso, eu queria parabenizar o senhor por estar promulgando a PEC 14/2021, que vai garantir a aposentadoria especial para os agentes de saúde desse país. Lembrar que a importância desses profissionais, aliás, a experiência do agente comunitário de saúde começou no meu estado, do Ceará. Portanto, são homens e mulheres que merecem esse reconhecimento por parte desse Congresso, e parabenizar pela decisão de promulgar essa PEC amanhã, no dia 16 de outubro de 2026. Queria parabenizar que há pouco tempo o presidente Lula anunciou e nós aprovamos ontem a PEC 6x1, senador Marcelo, da mesma forma que garantindo 2 dias por semana de folga para o trabalhador e trabalhadora desse país, sem redução de salário. O presidente Lula anunciou que vai encaminhar uma PEC para o Congresso Nacional também, para garantir o passe livre no final de semana, onde tem transporte público do país. Então, se nós avançamos com a PEC 6x1, agora a gente vai avançar no debate do passe livre, do transporte público desse país, já garantindo, e vamos fazer esse debate aqui nesta casa, para garantir também 2 dias por semana de passe livre no transporte público, nos municípios e regiões que têm transporte público nesse país. E queria, senhor presidente, fazer um apelo, senhor presidente Alcolumbre, para que a gente possa, eu sei que o senhor suspendeu a votação da PEC da Segurança Pública, mas para que a gente possa, o mais rápido possível, votar essa PEC aqui nesse Senado. Isso é uma PEC que foi encaminhada pelo presidente da República, que que está antenado com esse desafio de enfrentar a criminalidade nesse país. Foi o presidente Lula que encaminhou para o Congresso Nacional, para a Câmara e o Senado, a lei antifacção, que endurece as penas para quem comete crime nesse país, e que encaminhou essa PEC da segurança pública, para exatamente garantir que o governo federal possa coordenar essa política e dar poderes para o governo federal integrar o combate à criminalidade nesse país. Portanto, senhor presidente, queria fazer um apelo ao senhor em nome aqui do Executivo, apesar de eu ser senador, mas sei da vontade do presidente Lula, porque ele quer criar o Ministério da Segurança Pública, mas diz que só criará a partir da aprovação da PEC da Segurança. Portanto, queria fazer esse apelo para o senhor para que no mais rápido possível a gente possa aprovar essa PEC da Segurança Pública. Mas quero finalizar, presidente, fazendo aqui uma homenagem, escrevi aqui uma homenagem aos nossos professores. Hoje, 15 de outubro, é o dia dos professores e das professoras. E eu queria aqui, aos que estão presentes aqui no plenário, eu queria pedir aqui uma salva de palmas para cada um dos quase 3 milhões de professores docentes do Brasil, pedindo uma salva de palmas para esses grandes profissionais. E nesse momento histórico do nosso país, com a conquista dos nossos trabalhadores pelo fim da escala 6x1 e a efervescência do segundo turno das eleições, eu não poderia subir essa tribuna sem exaltar, em primeiro lugar, aqueles que são o pilar da educação e do futuro, nossos professores, que transformam vidas e constroem sonhos todos os dias nas salas de aula, levando pelas mãos dos nossos a estudantes até um futuro de muito mais oportunidades. Os professores do Brasil, força determinante para construir o futuro, absolutamente necessários, insubstituíveis, inclusive para preparar as nossas crianças e jovens para os desafios de uma sociedade cada vez mais impactada pelas ferramentas de inteligência artificial. Hoje, no Dia dos Professores, eu quero ir muito além dos cumprimentos e dos abraços para oferecer a vocês o meu trabalho e o meu compromisso mais sincero de estar sempre na luta. Com vocês, por vocês e ao lado de vocês, para garantir os avanços que fazem justiça ao tamanho da contribuição que vocês dão ao Brasil. Salário justo, plano de carreira decente e condições dignas de trabalho. E o que também é muito importante, reconhecimento e respeito. Hoje, neste dia, eu quero também dizer que eu tenho muito orgulho por fazer parte de um lado que valoriza a educação e investe em quem transforma vidas. Porque eu realmente acredito que uma nação desenvolvida e forte só se constrói com educação de qualidade para o seu povo. Não há outro caminho, meus colegas senadores. E educação só se faz com professores valorizados e respeitados. A missão de ter sido ministro da Educação no governo do presidente Lula foi um dos maiores orgulhos da minha vida. Sou muito grato pela oportunidade de trabalhar ao lado de quem criou o piso nacional do magistério, que garantiu por lei o salário do professor e contribuiu para que os docentes tivessem ganho real de salário este ano. Ao lado de quem restringiu o uso de celulares nas escolas, aprovado por esta Casa e pela Câmara Federal. Do lado de quem criou o Fundeb, o fundo que financia a educação e o salário dos professores. Ao lado de quem criou Mais Professores, a Carteira Nacional Docente, a Bolsa Mais Professores, para levar docentes a áreas que mais precisam. Do lado da escola de tempo integral, do pé de meia para os estudantes e do pé de meia licenciaturas para quem escolhe ser professor. Mas nós estamos do lado que jamais irá perseguir ou cortar direito dos professores. E de mãos dadas, sempre nós estaremos juntos. Como ex-ministro da Educação e agora como senador da República, como homem público, onde quer que eu esteja, ofereço o meu apoio e a minha luta. E como estudante que fui, como pai de família, a vocês, professoras e professores desse país tão imenso, meu mais sincero e enorme muito obrigado. Muito obrigado, senhores professores, e muito obrigado, senhor presidente. É isso, senhor presidente. Muito obrigado.
1: Ouvimos o senador Camilo Santana, do PT do Ceará.
2: Continua em discussão a matéria, concedo a palavra ao senador Marcelo Castro. Em seguida, a senadora Zenaide Maia está inscrita para discutir a matéria.
1: Vamos ouvir o senador Marcelo Castro.
2: A palavra, o senador Marcelo Castro.
1: Ele é do MDB do Piauí e já ocupa
3: a tribuna. Senhor presidente, senhoras e senhores senadores, essa é uma matéria de grande relevância para a sociedade brasileira, que é o Enamed, que agora, com essa medida provisória do nosso presidente Lula, vai ter o poder também de avaliar as faculdades de medicina do nosso país e o exame de proficiência médica para os médicos que estão formando no nosso país. Como todos sabem, há uma grande preocupação dos médicos, dos professores, da sociedade em geral, com a qualidade dos médicos que estão sendo formados hoje no nosso país. Muitas escolas, muitas faculdades de medicina particulares foram criadas por decisão judicial. Muitas delas sem ter a menor condição de funcionar e que estão formando médicos, infelizmente, de má qualidade. Então, é uma providência que nós estamos tomando, importante. Os estudantes agora vão ser avaliados 3 vezes para poder receber o diploma. Se não forem aprovados no Enamed, que será feito no 2º ano, no 4º ano e no 6º ano, Paulo Paim, eles poderão cursar a faculdade, mas não poderão exercer a medicina, porque eles não foram aprovados no exame de proficiência. Então, isso é uma medida muito importante. Eu aproveito aqui para parabenizar ao ex-ministro Camilo Santana e ao presidente Lula, que tiveram a determinação de tomar essa iniciativa para que a gente tenha escola de faculdade de qualidade e a gente possa formar médicos que a gente se sinta seguro em procurar uma consulta, fazer um exame ou mesmo uma cirurgia. Mas, senhor presidente, já que eu estou à tribuna aqui, quero aproveitar para falar sobre a promulgação da PEC 14, que Vossa Excelência em boa hora vai fazer amanhã, sobre a aposentadoria especial dos agentes comunitários de saúde e dos agentes de combate às endemias. Senhor presidente, eu tenho um histórico de uma luta, desde quando era deputado federal, em favor desta categoria. Muitas lutas fizemos, também como ministro da Saúde, valorizei essa categoria, porque entendo que ela tem um papel fundamental na base da educação, da saúde pública brasileira. Sem os agentes comunitários de saúde, sem os agentes de combate às endemias, nós não faríamos uma saúde pública de qualidade. E esses agentes são eles que sobem morro, que levam chuva, que enfrentam chuva, sol, poeira, para defender a saúde pública do Brasil. Nós conseguimos, há tempos passados, o piso salarial nacional para os ACS e para os ACS. E agora conseguimos a aposentadoria especial. Então, parabenizar a todos que lutaram por essa categoria, que valorizaram e que reconheceram o seu trabalho importante na saúde pública brasileira. E, para finalizar, falar um pouco aqui sobre o dia do professor. Não conheço, não reconheço nenhuma atividade na face da terra, num país, numa sociedade, mais importante do que o papel de professor. Talvez hoje eu fosse um professor aposentado, que sou, mas talvez tivesse sido só professor na minha vida se não tivesse descambado aí pelo rumo da política. Comecei minha atividade de professor aos 16 anos de idade, dando aulas particulares para ganhar um dinheirinho. Depois, aos 18 anos de idade, fui ser professor de física da Escola Técnica Federal do Piauí. Aos 27 anos de idade, fazendo pós-graduação no Rio de Janeiro, fui ser professor de psiquiatria da Universidade Federal Fluminense. Depois fui ser professor de psiquiatria da Universidade Federal do Piauí. Entrei na política, terminei abandonando a carreira acadêmica, que tenho muita saudade. E de todas as atividades que eu exerci, foi a que mais me gratificou. Nenhuma atividade gratifica mais do que ser professor e ver a transformação que as pessoas sofrem, que ver as pessoas prosperarem, progredirem, crescerem na vida com os ensinamentos que ele teve na escola e que você foi o agente daquela transformação. Então, senhor presidente, parabenizar Vossa Excelência por essa escala, por ter tido a determinação de colocar em votação a escala 6-1. É preciso, senhor presidente, que se destaque aqui que a grande maioria dos trabalhadores brasileiros já tem a escala 5-2, senador Randolfo. Quem não tem a escala 5-2 é a base da pirâmide econômica do Brasil. São aqueles que ganham um salário mínimo, dois salários mínimos, no máximo três salários mínimos. Esses foram esquecidos. Os outros, os que reclamam contra essa PEC 6-1, é porque estão noutras categorias, não estão nessa da base da pirâmide, não. Agora imagine o benefício que isso vai trazer para a sociedade brasileira. Os pais de família, as mães de família, sobretudo as mães de família, que têm dupla jornada, que têm que cuidar da família, que têm que cuidar dos afazeres domésticos, agora terão dois dias pelo menos na semana para poder se dedicar à sua família, para poder se dedicar aos seus amigos, porque, senhor presidente, o ser humano, ele é bio, psíquico e social a um só tempo. Ele só está bem quando ele está bem fisicamente, quando ele está bem psicologicamente e quando ele está bem socialmente. Então, esse benefício, esses dois dias por semana, vai trazer um benefício extraordinário à saúde das pessoas, ao relacionamento das pessoas, à interação social e à convivência com as suas famílias. Vai ser uma família muito mais ajustada, muito mais enriquecida, não há a menor dúvida disso daí. Então, acredito que hoje todos nós aqui que fazemos o Congresso Nacional estamos de parabéns por essas matérias tão importantes que nós aprovamos aqui esta semana. Muito obrigado.
2: Parabéns, senador Marcelo Castro. Senadora Zenaide Maia, Vossa Excelência está pronta para discutir a matéria?
4: Sim, senhor presidente.
2: Com a palavra,
4: está me ouvindo?
2: Perfeitamente, com a palavra, Vossa Excelência.
4: Senhor presidente, colegas senadores, senadoras, falando aqui sobre o Enamed, o que eu venho defendendo, é claro que, com todo respeito ao colega que falou aí, quem executa não pode fiscalizar, isso não entra, não cabe à educação. Como se tem uma educação, quem tem que avaliar é o MEC. E essa avaliação no segundo, no quarto e no sexto ano é essencial. Essa história de só ser uma vez, quando já se formou, você vai dizer aquele estudante que durante os 6 anos ele teve um ensino que não era suficiente, você vai esperar para o último ano para o CRF avaliar. Não é por aí. Essa avaliação é importante, sim, porque a gente sabe que esse maior problema de universidades com baixas notas, como foi falado aqui pelo ex-ministro Camilo, mostrou muito bem, a maioria foram judicializadas e abriram isso. E vai se esperar que pais e familiares, mesmo para essas privadas, universidades privadas. Termine o pai pague esses anos todos para vir o CRF dizer se ele é médico ou não. A avaliação correta é dentro do curso, porque na verdade o que já acontece, pelo menos nas universidades públicas, é que você é avaliada a cada matéria. Apenas essa avaliação coletiva e com esse olhar diferenciado para dar notas para os cursos de medicina é importante, porque isso valoriza um curso de medicina nas universidades públicas. E também a gente sabe que tem universidades privadas que têm notas altíssimas. Então, a avaliação, nesse caso, quem executa não avalia, isso não funciona para a educação. Quem tem condição de avaliar alunos são seus professores, que são professores normalmente, pelo menos nas universidades públicas, é mestrado, é doutorado. São médicos que se formaram e que foram ser professores universitários. Sou a favor, sim, do ENAMED. A avaliação tem que ser constante. Por que esperar o aluno se formar para um Conselho Federal de Medicina vir dizer se você é médico ou não? Sou a favor, sim, do ENAMED. E queria aqui, presidente, fiquei feliz com a promulgação das aposentadorias dos agentes comunitários de saúde e de endemia. Queria parabenizar esses profissionais que eu, como médica, sei que muitas vezes o diagnóstico chegava por ele, uma suspeita, por exemplo, de um calazar. Aí o agente já dizia: olhe, doutora Zenay, tem um cachorro lá, um cão com calazar. Então eles trazem o diagnóstico. E outra coisa, eles têm uma profissão que é insalubre, porque ele é quem primeiro chega à casa do paciente, sem saber que tipo de doença tem, se é contagiosa ou não. 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
2: 8:02.

0: Ricardo Thiago!
1: Cristiano Araújo!
0: Bom demais da conta, viu, menino?
1: Muito obrigado, Cristiano. Que Deus ilumine sempre o seu caminho. Que você continue esse homem que você é. Que você possa sempre transmitir para o Brasil a sua humildade, o seu carinho e tudo de melhor que você tem para passar para esse público maravilhoso que a gente tem em todo o Brasil.
2: Alegria sempre.
1: E se Deus quiser, no
0: obrigado.
1: Mundo. Obrigado, Goiânia. Valeu, pessoal.
0: Obrigado,
1: valeu,
0: gente.
1: Cristiano.
0: Valeu, Cristiano.

0: 8:24.
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